0: agricultores familiares e outras comunidades que atuam na proteção e no desenvolvimento sustentável da Amazônia Legal. Só nos últimos 3 anos, a média de investimentos subiu para mais de R$1 bilhão, como destaca a diretora socioambiental do BNDES, Tereza Campelo.
1: O que nós fizemos ao longo desses 3 anos e meio é absolutamente diferenciado com relação ao que nós conseguimos fazer na história. É um dado assim, muito, muito representativo de tudo que a gente vem fazendo na área de floresta, na área de biodiversidade, de desenvolvimento sustentável.
0: Para o ministro do Meio Ambiente, João Paulo Capobianco, os números são o resultado de um trabalho conjunto do governo do Brasil para fortalecer a conservação da floresta e o desenvolvimento sustentável na região.
2: É uma opção que o Brasil fez por, de fato, transformar a sua economia, encontrar uma rota própria de descarbonização e tudo isso acontecendo com os desmatamentos registrados nos menores índices da história, com o restauro florestal registrando os maiores índices da história, com a redução de incêndios com os maiores índices da história.
0: Os resultados e experiências de projetos apoiados pelo Fundo Amazônia são parte da exposição Afluentes, Caminhos e Histórias do Fundo Amazônia, que está em cartaz na Biblioteca Nacional de Brasília. A visitação é gratuita e segue até 12 de junho. Reportagem Gabriela Noronha.
3: Todos os dias, toneladas de materiais recicláveis são descartadas no Brasil, mas boa parte desse lixo ainda acaba no lugar errado.
4: Para mudar essa realidade, o governo do Brasil lançou uma campanha nacional para incentivar a separação correta dos resíduos dentro de casa.
3: A meta é triplicar os índices de reciclagem no país, que hoje giram entre 8% e 9%.
5: A reciclagem começa dentro de casa, um gesto simples, capaz de transformar resíduos em renda, inclusão social e preservação ambiental. E apesar dos avanços, o Brasil ainda recicla pouco. Ao todo, são 80 milhões de toneladas de lixo reciclados por ano, cerca de 382 quilos por brasileiro. Os serviços públicos recuperam apenas 4%. Enquanto o índice chega a 8% quando se contabiliza o trabalho essencial dos catadores autônomos. O secretário executivo da Secretaria-Geral da Presidência da República, Ari Moraes, defende que quando o lixo é separado corretamente, todos ganham.
6: Então tem estudos que dizem que o material que chega misturado, principalmente o material orgânico com o material seco na cooperativa, né, vai ter que separar, que depois vai virar rejeito, porque ele não fica comerciável, não fica economicamente viável. Então ele perde 2, 3 dias de trabalho da sua vida. Então, para os catadores, para a geração de renda para eles, é fundamental que o material seja segregado corretamente na fonte, já na sua casa, na sua empresa, para que possa chegar um material mais limpo e de melhor qualidade.
5: Os desafios são muitos. Resíduos orgânicos misturados aos recicláveis, restos de comida, vidros quebrados e até materiais perfurantes ainda chegam diariamente às cooperativas. Além de reduzir o aproveitamento dos materiais, o descarte incorreto coloca trabalhadores em risco, avalia o gerente operacional de uma empresa de reciclagem em Brasília, Jorge Ribeiro Dias.
7: Porque se o material chega na cooperativa melhor, vai facilitar o trabalho do cooperado e ele vai vender um material de melhor qualidade. Além desse ganho ambiental que tem, ainda vai gerar esse ganho social que rende renda para as pessoas.
5: O governo do Brasil quer triplicar a reciclagem no país e lançou uma campanha nacional para ampliar a conscientização ambiental e fortalecer o trabalho das cooperativas.
8: O resíduo que você separa vira renda nas mãos de quem recebe. Valorize e respeite as catadoras e catadores. O descarte correto pode começar com você.
5: A orientação é simples. Papéis, plásticos, metais e vidros devem ser separados dos resíduos orgânicos. Reportagem Pablo Mundim.
4: Desde 2023, o BNDES, Banco Nacional de Desenvolvimento Econômico e Social, recebeu mais de 500 mil pedidos de crédito rural de produtores do agronegócio.
3: Mas em 1% deles, as propriedades em questão tinham sido apontadas em indícios de desmatamento ilegal pelo MAP Biomas, um sistema de monitoramento colaborativo da vegetação nativa em todo o país.
4: Nesses casos, para evitar o fomento a quem prejudica o meio ambiente, os pedidos foram negados pelo banco.
9: O BNDES, Banco Nacional de Desenvolvimento Econômico e Social, rejeitou mais de R$1,1 bilhão em pedidos de financiamento feitos por produtores rurais que tinham propriedades com indícios de desmatamento ilegal nos últimos 3 anos. O monitoramento de propriedades rurais é feito em parceria com o MAP Biomas, uma rede colaborativa de organizações não governamentais, universidades e empresas de tecnologia que monitora os biomas brasileiros via satélite. O objetivo desse trabalho em conjunto é evitar a concessão de financiamentos a quem pratica o desmatamento ilegal. O chefe do Departamento de Acompanhamento e Prevenção de Inconformidades do Banco, Rafael Santelli, explica que o BNDES é um grande parceiro do agronegócio e valoriza a produção sustentável e ética no campo brasileiro. Mas o banco, de acordo com Santelli, não é complacente com o agro que destrói o meio ambiente.
10: O BNDES é uma das maiores instituições apoiadoras do setor agropecuário, sem dúvida alguma. Mas é claro, o agronegócio sustentável. Está dentro da estratégia do banco apoiar a agricultura sustentável, preservação das florestas, transição justa para uma economia neutra em carbono. E a gente vem buscando apoiar os produtores que têm boas práticas de manejo, de sustentabilidade, agricultores inovadores. Então a gente vem buscando apoiar essas boas práticas no setor agropecuário, assim como nos demais setores da economia também.
9: O Norte e o Nordeste foram as regiões que tiveram o maior percentual de financiamentos evitados pelo BNDES por conta de indícios de desmatamento ilegal. 1,7% dos 6 bilhões de reais em financiamentos solicitados na região norte e 1,7% dos quase 8 bilhões de reais da região nordeste. Reportagem André de Barros Lima.
3: E a Polícia Rodoviária Federal também aproveitou a Semana do Meio Ambiente para divulgar números recordes de combate aos crimes ambientais em todo o Brasil, especialmente na Amazônia Legal.
4: Desde 2023, quando foi lançado o Plano Amazônia Segurança e Soberania, também conhecido como Plano AMAS, foram apreendidos 300 quilos de ouro nos 9 estados da Amazônia Legal.
3: A PRF também atuou contra o tráfico de drogas na região, com apreensão de 107 toneladas de maconha e 32 de cocaína, além de armas e munições.
4: O prejuízo ao crime organizado inclui a inutilização de equipamentos utilizados no garimpo ilegal, como balsas, motores, tratores, escavadeiras, caminhões e até aviões e helicópteros.
3: 14 bilhões de reais foram anunciados hoje para fortalecer a agropecuária pelo programa Move Agricultura.
4: O valor vai ser investido em crédito para aquisição de tratores, colheitadeiras, plantadeiras e outros equipamentos para o campo.
3: O anúncio foi feito durante uma feira de tecnologia agrícola no município de Luiz Eduardo Magalhães, na Bahia.
4: O vice-presidente Geraldo Alckmin também anunciou o financiamento de 21 bilhões de reais para a renovação de frota de caminhões que deve atender as demandas logísticas do agronegócio.
11: Estão liberados 14 bilhões de reais para financiamento de tratores, implementos agrícolas, um ano de carência, 5 anos para pagar, juros em torno de 9% ao ano. A segunda boa notícia é o Move Caminhões, são 21,1 bilhões de crédito, 2 bilhões para ônibus, renovação de frota, melhora a logística, melhora a produtividade, melhora o meio ambiente, segurança automotiva para ajudar a mecanização da nossa agricultura.
3: Estudante do ensino médio e ainda não fez a sua inscrição para o Enem, atenção.
4: O Ministério da Educação ampliou o prazo de inscrições para as provas desse ano para até sexta-feira, dia 12.
3: O Exame Nacional do Ensino Médio seleciona estudantes para ingresso nas universidades públicas e privadas e institutos federais de educação superior.
12: A prorrogação foi anunciada pelo Ministério da Educação, MEC, e pelo Instituto Nacional de Estudos e Pesquisas Educacionais, Anísio Teixeira, INDEP. As provas continuam marcadas para os dias 8 e 15 de novembro. Vale ressaltar que ter direito à isenção da taxa não garante a inscrição automática. Quem recebeu a gratuidade teve a justificativa de ausência aceita na edição passada, participa do programa PED Meia ou conclui o ensino médio na rede pública neste ano, também precisa confirmar a participação no sistema. No caso dos estudantes da rede pública, a inscrição foi gerada automaticamente, mas é necessário acessar a plataforma para confirmar os dados, escolher o município de prova, a língua estrangeira e solicitar atendimento especializado, se necessário. Para os candidatos não isentos, a taxa de inscrição é de R$ 85,00 e agora pode ser paga até 17 de junho. O prazo para solicitar atendimento especializado e tratamento por nome social também termina nesta sexta-feira. Quem concluir o ensino médio em 2026 e participa do PED Meia recebe um incentivo adicional de R$ 200,00, desde que esteja presente nos 2 dias de prova. Para conferir todas as regras da edição e se inscrever, acesse enem.inep.gov.br/participante. Dilson Santa Fé, para a Voz do Brasil.
4: O Ministério da Saúde suspendeu temporariamente a aplicação da vacina contra a dengue, desenvolvida pelo Instituto Butantan.
3: Segundo o ministro da Saúde, Alexandre Padilha, a ação foi necessária após o sistema de vigilância registrar 42 reações severas em pessoas que tomaram um imunizante, incluindo duas mortes.
4: Os casos equivalem a apenas 0,008% do total de 500 mil doses que já tinham sido distribuídas.
3: Mesmo assim, o ministro Alexandre Padilha explicou os objetivos para suspender a aplicação do imunizante.
13: Primeiro, é a ação de precaução, que deve sempre guiar quem respeita a vida, em respeito à ciência, ainda mais quando a gente está falando de vacinação. Segundo, para que Ministério da Saúde, Anvisa, Instituto Butantan aprofundem a investigação, tanto nos 42 casos, buscar fator de risco nessas 42 pessoas, identificar com pessoas que tomaram na mesma época, se tem alguma outra diferença em relação a essas pessoas, inclusive aprofundar a investigação sobre os 3 casos graves e os 2, em especial, que temos óbitos registrados, onde não existe informações suficientes para estabelecer uma causalidade entre a vacina e esses óbitos.
4: Importante destacar que esse imunizante nacional estava sendo aplicado apenas nas cidades de Botucatu, em São Paulo, Nova Lima, em Minas Gerais, e Maranguape, no Ceará, e ainda na região de Araguaína, em Tocantins.
3: Para quem tomou a vacina nos últimos 21 dias, a orientação do Ministério da Saúde é fazer o acompanhamento em uma unidade de saúde local para observar possíveis reações adversas.
4: E o Ministério da Saúde ampliou a capacidade de atendimento do SUS com a entrega de 300 equipamentos a 185 municípios em todos os estados.
3: A modernização do Sistema Único de Saúde deve diminuir a fila de espera dos atendimentos em todo o país.
4: Os investimentos do novo PAC Saúde chegam a R$546 milhões e vão viabilizar 428 mil cirurgias eletivas por ano.
14: O Ministério da Saúde iniciou a segunda etapa da entrega de equipamentos para hospitais públicos e filantrópicos em todo o país. A ação prevê a distribuição de 150 novos combos cirúrgicos e 20 tomógrafos para ampliar os atendimentos especializados no SUS. Com investimento de R$546 milhões, os equipamentos devem permitir a realização de cerca de 428 mil cirurgias eletivas por ano. A ação deve reduzir filas e o tempo de espera dos pacientes. Os combos incluem equipamentos para cirurgias gerais e oftalmológicas, utilizados em procedimentos como vasectomia, laqueadura e cirurgia de catarata. Ao todo, 185 municípios vão ser beneficiados. As remessas começaram em fevereiro deste ano e seguem até o fim de junho. Além da entrega dos equipamentos, o Ministério da Saúde também garante instalação, treinamento das equipes e manutenção por 3 anos. A iniciativa faz parte do programa Agora Tem Especialistas e busca ampliar o acesso da população a consultas, exames e cirurgias pelo SUS, especialmente em regiões com menor oferta de atendimento especializado. Lucília Araújo para a Voz do Brasil.
3: Entre 2023 e 2025, o Brasil levou mais de 26 milhões de pessoas para fora da faixa de insegurança alimentar.
4: Isso levou as Nações Unidas a retirarem o país do mapa da fome.
3: O resultado refletiu a adoção de uma série de ações para aumentar a oferta de alimentos e a renda das famílias mais vulneráveis.
15: Moradora do Sol Nascente, região mais pobre do Distrito Federal, Keila de Souza Barbosa tem 7 filhos e está à espera de mais 2. Segundo ela, com crianças ainda muito pequenas, é difícil trabalhar fora. Keila revela que a fome já fez parte da rotina do lar, mas hoje a situação mudou. O sustento vem principalmente do Bolsa Família. O benefício chega a R$ 1.400 por mês.
16: Já passei fome, mas meus filhos, e hoje meus filhos já não passam mais, né? Então, assim, é um benefício que me ajuda muito.
15: O Bolsa Família é uma das ações do Plano Brasil Sem Fome, criado em 2023. A iniciativa reúne o trabalho de 24 ministérios para aumentar a renda, garantir comida saudável e dar proteção social. E é coordenado pelo Ministério do Desenvolvimento e Assistência Social, Família e Combate à Fome. Valéria Buriti, secretária extraordinária de Combate à Pobreza e à Fome, explica que o plano nasceu no momento crítico e foi estruturado como uma das prioridades do governo do Brasil.
17: Eram 33 milhões de pessoas passando fome, então a gente conseguiu nesse período controlar a inflação de alimentos, gerar emprego, gerar ocupação e reduzir desigualdades.
15: Entre 2023 e 2025, o Bolsa Família atendeu em média 20 milhões e 700 mil famílias por mês. O total de repasses passou de 434 bilhões de reais. O resultado foi reforçado por ações como o programa Gás do Povo, o benefício de prestação continuada e a valorização do salário mínimo. Com isso, a rede de segurança alimentar avançou e a adesão de municípios ao Sistema Nacional saltou de 536 para mais de 2.200 cidades em abril deste ano. Mesmo com a saída do mapa da fome, 6 milhões e 500 mil pessoas ainda enfrentam a fome grave no país. Para mudar essa realidade, a nova etapa do Plano Brasil Sem Fome vai concentrar esforços em territórios onde há maior concentração de domicílios nessa condição. Valéria Buriti traz os detalhes.
17: A gente tem mobilizado os entes federativos para adotarem esses planos, também com estratégias que garantem acesso à água, produção de alimentos, abastecimento alimentar. Seja um esforço coletivo, um grande mutirão para que a gente tenha, de fato, direito à alimentação é garantido todos os dias para quem vive no Brasil.
15: Com o aumento da renda pelo trabalho, 2 milhões de pessoas deixaram o programa Bolsa Família entre janeiro e outubro do ano passado. Reportagem Luciana Colares de Holanda.
4: E assegurar renda para famílias vulneráveis que vivem da pesca é também o objetivo do Seguro Defeso.
3: Mais de 3 bilhões de reais foram pagos a pescadores artesanais de todo o país desde novembro do ano passado.
18: O Seguro Desemprego do Pescador Artesanal, também conhecido como Seguro Defeso, é um benefício que garante renda aos pescadores durante o período em que a atividade é interrompida para a reprodução das espécies. O valor das parcelas é de um salário mínimo e o tempo do pagamento varia conforme a espécie e a região. Uma ajuda necessária para conseguir manter-se na profissão. No caso da pescadora Sandra Paula Ribeiro, de 41 anos, que exerce a atividade em Santa Catarina.
19: Nesse período que a gente não pode pescar, é uma ajuda para casa, para renda, para ir mantendo as contas em dia. Se a gente não consegue trabalhar nesse período de defesa, a gente vai sobreviver do quê? Então a gente precisa do seguro para isso.
18: Desde novembro do ano passado, 745 mil pescadores artesanais foram beneficiados pelo Seguro Defeso. Ao todo, o Ministério do Trabalho e Emprego já repassou 3 bilhões e 130 milhões de reais a esses profissionais. O diretor do Departamento de Gestão de Benefícios, João Paulo Ferreira Machado, explica que a medida também tem importância ambiental.
20: Para garantir a reprodução das espécies, a continuidade da produtividade da produção de peixes, o seguro defesa é pago para que o pescador não pesque naquele momento, ele fique impedido de pescar e devido a esse impedimento, ele recebe uma parcela de um salário mínimo para cada mês em que há um impedimento.
18: Os estados do Maranhão, Pará, Bahia, Amazonas e Piauí concentram quase 80% do total de requerimentos do seguro defeso. Um dos beneficiados é o pescador José Leandro Melo, da cidade paraense de Santarém, que exerce a atividade no Rio Tapajós e recebe o seguro há 7 anos.
21: A distância onde vivemos para a cidade são de 6 horas de embarcação, né? Para chegar na cidade para comprar alimentação. Então, esse seguro ele é muito importante. Ele serve para comprar a nossa alimentação, serve para comprar os nossos materiais de pesca, né? E comprar também combustível.
18: Para este ano, o orçamento destinado pelo governo ao seguro defeso é de 7 bilhões e 900 milhões de reais. Para receber o benefício, é preciso fazer o pedido no aplicativo da Carteira de Trabalho Digital ou no portal do Emprega Brasil. Tem direito ao seguro o pescador artesanal que já tenha pelo menos 1 ano de registro, que não tenha qualquer outra fonte de renda e que tenha se dedicado a essa atividade em todos os meses entre os períodos de defeso. Com locução de Natália Koslick, reportagem Márcia Fernandes.
4: 67 toneladas de drogas apreendidas, 639 armas retiradas de circulação e mais de 26 mil munições recolhidas.
3: Esses são alguns dos primeiros dados divulgados como resultado do novo programa Brasil contra o Crime Organizado.
4: Apenas 3 semanas após o lançamento da nova estratégia, 473 prisões foram realizadas.
3: O programa prevê ações integradas entre as forças policiais da União, estados e municípios.
4: E essas foram as notícias do Governo do Brasil.
3: A realização da Secretaria de Comunicação Social da Presidência da República.
4: Com produção da Empresa Brasil de Comunicação.
3: E agora com as notícias do Poder Judiciário e do Congresso Nacional. Boa noite.
4: Uma boa noite para você. Até amanhã.
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22: CNJ institui grupo de trabalho para aperfeiçoar sistema remuneratório da magistratura em cumprimento à decisão do Supremo Tribunal Federal.
23: STJ garante isenção de ICMS na compra de veículo por pessoa com visão monocular.
22: Tribunal Superior Eleitoral abre consulta pública para definir modelo da nova urna eletrônica.
23: Boa noite, eu sou Marcela Luiza.
22: E eu sou Walter Lima.
23: Conselho Nacional de Justiça institui grupo de trabalho para aperfeiçoar sistema remuneratório da magistratura em cumprimento à decisão do Supremo Tribunal Federal.
22: A medida integra ações para garantir transparência, uniformidade e controle dos pagamentos realizados no Poder Judiciário. Fernanda Porto.
24: O grupo de trabalho foi instituído pelo presidente do CNJ e STF, ministro Edson Fachin, a fim de realizar estudos para basear propostas legislativas sobre a remuneração da magistratura. A comissão tem a tarefa não só de analisar propostas já produzidas, mas consolidar e sistematizar conclusões voltadas a contribuir com a uniformização, padronização, transparência e previsibilidade das parcelas remuneratórias do Judiciário, em respeito à Constituição Federal. Para isso, os estudos e relatórios devem ser produzidos periodicamente e divulgados no portal do CNJ.
23: Pessoas com visão em apenas um dos olhos têm direito à isenção do ICMS na compra de veículo automotor.
22: Esse entendimento é do STJ. Fátima Uchoa.
25: A segunda turma do STJ rejeitou o recurso do Distrito Federal e manteve decisão que concedeu isenção do ICMS a um motorista com visão monocular. De acordo com o relator ministro Francisco Falcão, a jurisprudência das cortes superiores considera a visão monocular uma deficiência para vários efeitos jurídicos e uma lei de 2021 a classificou como deficiência sensorial do tipo visual para todos os efeitos legais. Assim, segundo o ministro, reconhecer a visão monocular como deficiência para diversos efeitos jurídicos e, simultaneamente, negar tal condição quando se trata de política pública voltada à promoção da mobilidade dessas pessoas, implicaria incoerência normativa incompatível com a lógica do sistema jurídico.
23: Tribunal Superior Eleitoral abre consulta pública para definir modelo da nova urna eletrônica para as eleições de 2028.
22: Empresas especialistas poderão apresentar sugestões técnicas para aperfeiçoar o equipamento. Fábio Ruas.
26: As contribuições devem ser encaminhadas para o e-mail urna2028@tse.jus.br. As sugestões precisam ter fundamentação técnica com propostas de alteração, inclusão ou substituição dos requisitos previstos nos anexos do edital. O TSE poderá ainda solicitar esclarecimentos complementares às empresas participantes. A consulta pública vai ficar aberta por 21 dias, contados a partir da publicação do edital, e poderá ser prorrogada.
23: O Ministério Público Federal entra com ação para que o hospital em São Paulo implemente política de cotas na residência médica.
22: A instituição tem desrespeitado diretrizes do Ministério da Saúde, apesar de atuar no SUS e receber benefícios fiscais. Vanessa Pereira.
27: Na ação, o MPF pede que o hospital israelita Albert Einstein, em São Paulo, implemente a política de cotas nos programas de residência médica. Os pedidos incluem a abertura de editais complementares no atual processo seletivo de 2026, com a destinação de vagas para candidatos com deficiência, negros, indígenas, quilombolas e pessoas trans, conforme os percentuais definidos pelas normas vigentes. O MPF ressalta que a aplicação de ações afirmativas nas residências médicas é obrigatória, mesmo em instituições de direito privado. Isso porque tais programas envolvem o treinamento no âmbito do SUS, sendo regulamentados pelo governo federal.
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0: Uma boa noite.
5: E até amanhã.
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7: Eu sou Paula Groba.
8: E eu sou Ricardo Nakaoka.
7: E estes são os destaques de hoje do Jornal do Senado, que começa agora.
8: Congresso analisa a medida provisória para conter preço do diesel.
7: Policiais e bombeiros podem receber indenização por atuação na pandemia.
8: Aumento de pena para roubo de combustíveis e menores infratores está na pauta desta semana.
7: Boa noite.
8: Boa noite.
7: Quando o diesel sobe, o impacto é sentido em toda a economia, já que o combustível é essencial para o transporte de cargas e influencia o preço de alimentos, produtos e serviços.
8: E para tentar aliviar essa pressão, o Congresso vai votar uma medida provisória editada pelo governo federal que estabelece condições para produtores e importadores beneficiados ajudarem a reduzir o preço do combustível. Os detalhes com Lana Dias.
9: O subsídio de R$ 1,12 por litro do óleo diesel fica condicionado a critérios, como dedução do valor no preço de venda do combustível e identificação dos descontos equivalentes nas notas fiscais. A fiscalização dos preços será feita pela Agência Nacional do Petróleo, Gás Natural e Biocombustíveis. Para o senador Paulo Paim, do PT do Rio Grande do Sul, a medida foi positiva, especialmente em meio à guerra no Oriente Médio.
10: O governo continua entregando, apresentando, né, para o povo brasileiro subsídios como esse, o óleo diesel, né, para que realmente chegue lá na bomba lá na ponta, né?
9: Já o senador Isalci Lucas, do PL do Distrito Federal, espera que o incentivo tenha efeito real nos preços oferecidos ao consumidor.
11: Esse preço do diesel com relação à guerra do Irã, isso acaba comprometendo a economia. Espero que isso chegue na bomba, né? Porque muitas vezes também é dado desconto e o consumidor acaba pagando o mesmo preço.
9: A subvenção entrou em vigor em 1º de junho. Valerá até 31 de dezembro e substitui medidas anteriores. A medida provisória precisa ser analisada pelo Congresso Nacional.
7: E as companhias aéreas que operam voos regulares no Brasil também podem contar com um reforço bilionário no caixa. O Congresso vai analisar outra medida provisória que destina R$ 1 bilhão para financiar o capital de giro dessas empresas.
8: O objetivo é dar suporte às operações do setor, garantindo recursos para despesas essenciais e manutenção das atividades. O crédito extraordinário será administrado sob supervisão do Ministério da Fazenda e já está disponível.
7: O que é decidido no Congresso pode acabar no Supremo Tribunal Federal. E neste mês, temas que mobilizam parlamentares e dividem opiniões também estarão no centro dos julgamentos da Corte.
8: Entre os assuntos, a responsabilidade das plataformas digitais por conteúdos publicados na internet. A reportagem é de Márcio Maturana.
28: Nesta quarta-feira, dia 10, a Corte deve julgar recursos contra a decisão que ampliou a responsabilidade das plataformas digitais no julgamento sobre o Marco Civil da Internet. No dia 17, está na pauta o prazo de 24 meses dado pelo ministro Flávio Dino para o Congresso regulamentar a mineração em terras indígenas. O Senado tem um grupo de trabalho sobre isso, que é presidido pela senadora Tereza Cristina, do PP de Mato Grosso do Sul.
29: O que nós não podemos mais conviver é com essa situação de infratores que invadem as terras indígenas, fazem o garimpo, na verdade, né? E ninguém ganha nada com isso, nem os povos indígenas, nem o Estado.
28: E para o dia 24 está marcado o julgamento do Supremo Tribunal Federal, que discute o vínculo de trabalho entre motoristas e entregadores com plataformas digitais, a condição chamada de uberização.
7: Durante a pandemia de Covid-19, profissionais da segurança pública também estiveram nas ruas, mantendo serviços essenciais e atuando diretamente no enfrentamento da crise sanitária.
8: Agora o Senado pode ampliar um benefício já concedido aos trabalhadores da saúde, garantindo indenização para policiais, guardas e bombeiros que morreram ou ficaram permanentemente incapacitados em razão da atuação na linha de frente da pandemia. Os detalhes com Bruno Lourenço.
30: O projeto original, que está pronto para ser votado na Comissão de Segurança Pública do senador
12: Marcos Duval, do Avante do Espírito Santo, foi apresentado no auge da crise sanitária em 2020 e pedia a criação de uma pensão especial para os dependentes dos profissionais da linha de frente. Naquela época, o senador destacava o drama de policiais e profissionais da saúde que iam para o trabalho sem saber se voltariam e de suas famílias.
13: É um amparo de toda a sociedade, um reconhecimento de toda a sociedade desse trabalho. Porque hoje, caso aconteça alguma coisa com ele, não é considerado acidente de trabalho, simplesmente uma morte natural. A família acaba não tendo a segurança, os benefícios que a família tem que ter por uma profissão como essa, que você vai para o trabalho e não sabe se volta.
12: O relator da matéria, senador Márcio Bittar, do PL do Acre, atualizou o projeto para levar em conta a lei aprovada pelo Congresso Nacional em 2021, que garantiu uma compensação financeira paga pela União aos profissionais de saúde incapacitados pela Covid-19 ou aos seus herdeiros em caso de óbito. O substitutivo apresentado por Bittar estende os mesmos direitos e valores aos agentes de segurança pública, como policiais de todas as corporações, guardas municipais, bombeiros, agentes de trânsito e guardas portuários.
14: E o combate à criminalidade e à proteção do patrimônio público estarão entre os destaques das comissões do Senado nesta semana.
15: Na pauta, propostas que endurecem as punições para o furto de combustíveis e ampliam o tempo máximo de internação de menores envolvidos em atos infracionais graves. Saiba mais com a repórter Marcela Cunha.
16: Na terça-feira, a Comissão de Serviços de Infraestrutura pode votar uma proposta que endurece a punição contra o furto e o roubo de combustíveis, com penas de 4 a 10 anos de reclusão. E na Comissão de Segurança Pública, uma proposta aumenta o tempo máximo de internação de adolescentes que cometerem atos infracionais graves, especialmente os equivalentes a crimes hediondos. Hoje, pelo ECA, a internação não pode passar de 3 anos, como lembrou o senador Fabiano Contarato, do PT do Espírito Santo.
17: Não é razoável, por exemplo, hoje, se um rapaz de 17 anos, 11 meses e 29 dias, ele estuprar e matar e ocultar o cadáver, ele vai ficar, no máximo, 3 anos.
16: Na quarta, a Comissão de Constituição e Justiça analisa o projeto que facilita a cobrança da pensão alimentícia e outro que amplia o prazo para vítimas de crimes sexuais cometidos na infância ou na adolescência pedirem indenização na justiça. Já na Comissão de Ciência e Tecnologia, destaque para o projeto que reforça a proteção de dados pessoais para reduzir o risco de vazamentos e uso indevido de informações dos cidadãos por empresas e órgãos públicos.
14: Já no plenário, estão na pauta desta semana medidas que ampliam a proteção aos trabalhadores domésticos resgatados de situação análoga à de escravidão.
15: A renegociação de dívidas de produtores rurais e a definição de novas regras para atividades de inteligência no país também estão na pauta. Repórter Pedro Pincer.
18: Na terça-feira, pode ser analisado o projeto que estabelece novas medidas de proteção e acolhimento para trabalhadores resgatados de condições análogas à escravidão. A ideia é ir além da punição aos infratores e assegurar o acolhimento estrutural das vítimas, com acesso facilitado a benefícios sociais, acompanhamento psicossocial e políticas de qualificação e inserção no mercado de trabalho. Outra novidade, segundo o senador veneziano Vital do Rego, do MDB da Paraíba, é o combate à exploração no ambiente doméstico.
19: O trabalho doméstico tradicionalmente invisibilizado nas políticas públicas e na fiscalização estatal. O projeto reconhece que esse setor apresenta riscos específicos de exploração em razão do isolamento do local de trabalho, da assimetria de poder entre empregador e empregado e da naturalização histórica de práticas abusivas.
18: Já na quarta-feira, o plenário analisa a criação de uma linha especial de crédito com recursos do Fundo Social do Pré-Sal para a renegociação de dívidas de produtores rurais. O relator, senador Renan Calheiros, do MDB de Alagoas, afirmou que o texto foi ajustado para impedir que a regulamentação da proposta crie exigências excessivas ou restrições que dificultem a sua aplicação. Constam ainda da pauta da semana o projeto que estabelece diretrizes para as atividades de inteligência no Brasil e o texto que cria a política de governança da administração pública federal.
14: E motoristas com bom histórico no trânsito já podem contar com uma novidade na renovação da Carteira Nacional de Habilitação. Entrou em vigor a renovação automática da CNH para condutores sem infrações sujeitas à pontuação nos últimos 12 meses.
15: A medida reduz etapas burocráticas, mas mantém a exigência dos exames médicos obrigatórios, retomada pelo Congresso Nacional. A nova lei também prevê a criação de um teto nacional para o valor desses exames, que será definido pela Secretaria Nacional de Trânsito. Com a edição de Paula Groba e trabalhos técnicos de João Lira, o Jornal do Senado fica por aqui. Acompanhe agora as notícias da Câmara dos Deputados. Boa noite.
14: Boa noite e até amanhã.
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1: Deputados aprovam convenção da OIT sobre segurança e saúde no trabalho.
3: Câmara cria cadastro de pesquisa sobre drogas experimentais contra o câncer.
4: Relatório final sobre o combate à misoginia deve ser apresentado na quarta.
20: Projeto que altera código de mineração já pode entrar na pauta do plenário.
21: Boa noite. O plenário da Câmara pode votar projeto criticado pelo governo que altera o Código de Mineração. O repórter Antônio Vital nos conta como está a discussão.
22: Ganhou o regime de urgência e pode ser votado a qualquer momento no plenário da Câmara, projeto que altera diversos pontos da legislação da mineração. Entre outras medidas, o texto amplia o conceito de garimpeiro e cria um leilão social, que vai ofertar áreas de menor volume de minérios e pode beneficiar cooperativas de garimpeiros, que terão prioridade no processo de autorização. A lei atual define a garimpagem como trabalho individual que utiliza instrumentos rudimentares, aparelhos manuais ou máquinas simples. A nova definição prevê que a atividade não depende da técnica utilizada ou do tamanho da produção. A proposta foi apresentada por um grupo de trabalho criado em 2022 para propor mudanças no Código de Mineração. O projeto é assinado pelo deputado Felipe Barros, do PL do Paraná, coordenador do grupo. A justificativa é que o projeto dá mais agilidade ao processo de mineração. Um dos pontos permite que o plano de aproveitamento econômico da jazida levará em conta apenas questões de salubridade e segurança e não vai abranger o método utilizado no garimpo e beneficiamento. Outro dispensa licenciamento ambiental para pesquisa se a tecnologia usada não provocar impactos significativos. O regime de urgência provocou discussão no plenário. O governo se manifestou contra a proposta e pediu mais discussão antes da votação, como disse a deputada Érica Cocai, do PT do Distrito Federal.
23: Esse projeto é para legalizar o garimpo, e legalizar o garimpo sem regras. Nós, o Brasil inteiro, viu o desastre que houve no território Yanomami, pela ação sem regras do próprio garimpo. Porque não dá para ficar todo o tempo passando a boiada, porque meio ambiente é fundamental para a própria soberania. Mas nós também temos a posição do Ministério do Planejamento, da Casa Civil, do governo, contra esta proposição. Não dá para liberar, como está se propondo, o garimpo sem regras.
22: Já o deputado Joaquim Passarinho, do PL do Pará, relator do grupo de trabalho que apresentou a proposta, defendeu as mudanças na lei de mineração. Segundo ele, o objetivo é permitir que pequenas empresas atuem no setor.
24: No nosso projeto, não há nenhum tipo de restrição ao meio ambiente. Não há nenhum tipo de facilitação, não há anuência prévia, não há tácita, não há nada disso. Pelo contrário, o que nós estamos tentando é tirar da mão de 5, 6 empresas, umas nacionais, outras internacionais, que detêm quase todo o subsolo nacional pesquisado. Está na mão de 5 empresas. E essas empresas não dão anuência para as menores empresas trabalharem. E o subsolo brasileiro, ele é do povo brasileiro.
22: Com regime de urgência, o projeto que altera diversos pontos da legislação sobre mineração pode ser votado diretamente no plenário da Câmara sem passar pela análise das comissões permanentes da Casa. Da Rádio Câmara de Brasília, Antônio Vital.
2: Relações Exteriores.
25: Henrique Vieira, do PSOL do Rio de Janeiro, protocolou no STF um pedido de inclusão de novas lideranças da oposição em inquérito que busca esclarecer a atuação de políticos brasileiros contra instituições e contra a soberania nacional junto ao governo dos Estados Unidos.
21: Pastor Henrique Vieira defende uma apuração técnica sobre reuniões ocorridas no país norte-americano. O deputado suspeita que a taxação a produtos nacionais e os ataques ao sistema de pagamento instantâneo PIX é fruto de pressão dessas lideranças.
25: José Medeiros, do PL de Mato Grosso, critica a condução da política externa do governo federal. De acordo com o parlamentar, o executivo cria atritos com o governo dos Estados Unidos para desviar o foco das críticas e dos vários problemas nacionais.
21: José Medeiros alega que possíveis taxações contra produtos brasileiros resultam de uma investigação sobre práticas comerciais consideradas prejudiciais aos Estados Unidos. Ele reitera que as novas taxas não têm relação com qualquer atuação de parlamentar da oposição.
2: Educação.
25: Comissão aprova projeto que autoriza o uso de escolas para atividades da comunidade no entorno. A reportagem é de Júlia Lopes.
26: Quadra, auditório e sala de aula poderão ser usados pela comunidade fora do período letivo. A Comissão de Educação aprovou o projeto de lei que permite às comunidades utilizarem os prédios escolares para a prática de exercícios e atividades de lazer. Pelo texto, a direção de cada instituição será responsável pela autorização e quem solicitar o uso deverá assinar um termo de responsabilidade sobre o patrimônio escolar. Além disso, a utilização dos espaços não poderá interferir no funcionamento regular da escola durante o período letivo, nem em atividades extracurriculares. O relator da proposta, deputado Luiz Fernando Vampiro, do MDB de Santa Catarina, destacou que, em muitos casos, esses espaços são os únicos disponíveis na comunidade para a realização dessas atividades.
0: Porque em algumas cidades do Brasil, nós temos um ginásio, por exemplo, de uma escola que é único naquela cidade e por uma briga política de alguma coisa não pode ser utilizado pela comunidade. Esse é o objetivo dessa lei, é colocar como base nacional a autorização de prédios públicos para a utilização do seu entorno onde está inserido.
26: O projeto prevê a realização de atividades formativas, científicas, culturais e esportivas com o objetivo de integrar a comunidade escolar, incluindo as famílias dos estudantes e moradores do entorno de cada escola. O texto estabelece ainda que atividades com fins lucrativos só poderão ser autorizadas se forem realizadas por entidades públicas ou de caráter social ou filantrópico, com finalidade social comprovada. O deputado professor Reginaldo Veras, do PV do Distrito Federal, que participou da discussão da proposta, explica na prática como essa medida já acontece nas comunidades do Distrito Federal.
5: Até as 23 horas do sábado e do domingo, a quadra é utilizada ininterruptamente pela comunidade, porque simplesmente, senhoras e senhores, não tem outro espaço de lazer. E o grande barato, a gente dialogando com a galera que usa para jogar o futebol, a gente ainda faz os multirões para que eles façam a pintura, para que eles mantenham o espaço.
26: A proposta, que busca promover a integração entre a escola e a comunidade e altera a Lei de Diretrizes e Bases da Educação Nacional, segue agora para análise na Comissão de Constituição e Justiça. Da Rádio Câmara de Brasília, Júlia Lopes.
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7: Saúde.
21: Câmara aprova projeto que cria cadastro de pesquisas sobre drogas experimentais para tratar o câncer. A repórter Sofia Peçanha nos conta como deve funcionar.
9: A Câmara dos Deputados aprovou o projeto que cria o Banco Nacional de Combate ao Câncer. O objetivo é divulgar em todo o país, de forma sistematizada, os protocolos abertos de pesquisa de drogas experimentais em oncologia já validadas pelas normas de ética médica. Segundo dados da Organização Mundial da Saúde, no ano passado o câncer foi a segunda doença responsável pelos óbitos registrados, juntamente ao grupo de doenças cardiovasculares e as doenças do aparelho respiratório. Nesse cenário, o projeto pretende democratizar os novos tratamentos, tornar os protocolos experimentais amplamente conhecidos pela comunidade médica e pelo público em geral, e humanizar os canais de acesso aos medicamentos e tratamentos, como ressaltou a deputada Rosângela Moura, de São Paulo, relatora na Comissão de Saúde.
10: A centralização dessas informações democratiza o acesso a novas opções de tratamento, fortalece a pesquisa clínica do país.
9: As pesquisas serão disponibilizadas ao público em geral, aos profissionais de saúde previamente registrados e às centrais de regulação de consultas de cada estado. Os dados coletados serão organizados e ordenados pelos ministérios das áreas da saúde e da ciência e tecnologia, ou por outro órgão indicado por estes ministérios. Médicos e demais profissionais poderão dispor de uma base de dados diversificada, atualizada, gratuita e de fácil acesso. Assim, a equipe médica ampliará o leque de alternativas de tratamentos, potencializando as possibilidades de recuperação de cada paciente, como destacou a deputada Rosângela Moura.
10: Permitirá que profissionais de saúde e paciente tenham acesso a tratamentos inovadores, aumentando as chances de sucesso terapêutico e possibilitando a escolha dos tratamentos mais adequados ao tipo de câncer.
9: As informações disponibilizadas no banco de dados deverão estar habilitadas pela Comissão Nacional de Ética em Pesquisa e pela Agência Nacional de Vigilância Sanitária. O projeto que cria o Banco Nacional de Combate ao Câncer será analisado em seguida pelo Senado, caso não haja recurso para análise no plenário. Da Rádio Câmara de Brasília, Sofia Peçanha.
7: Desenvolvimento Regional.
25: Ricardo Maia, do MDB, registra visita que fez a vários municípios no interior da Bahia. O parlamentar cumprimenta a população e lideranças locais, especialmente das cidades de Tucano, Ouriçangas, Queimadas e Cansanção.
21: Ricardo Maia destaca seu retorno à cidade de Araci depois de uma ausência de 2 anos relacionada à morte de seu irmão. Ele ressalta que, mesmo distante, continuou enviando recursos para a compra de viaturas, ambulâncias, tratores e para a construção de quadras esportivas, entre outras iniciativas.
7: Trabalho. Câmara aprova a convenção da Organização Internacional do Trabalho sobre Segurança e Saúde no Trabalho. As informações com a repórter Daniele Lessa.
8: A Câmara dos Deputados aprovou o projeto que aprova o texto da Convenção 187 da Organização Internacional do Trabalho, a OIT, sobre o marco promocional para a segurança e a saúde no trabalho. O texto da convenção foi adotado pela OIT em 2006 e busca promover a melhoria das condições de segurança e saúde no trabalho, com ações para prevenir lesões, doenças e mortes relacionadas à atividade profissional. A mensagem presidencial que encaminhou o texto ao Congresso destaca que a segurança e a saúde no trabalho passaram a ser reconhecidas pela OIT como parte dos princípios e direitos fundamentais no mundo do trabalho. Segundo o documento, a proteção à vida, à saúde e à integridade física dos trabalhadores é um direito humano básico. A convenção prevê que os países que ratificarem o texto adotem uma política nacional, com programas nacionais de segurança e saúde no trabalho. Essas medidas devem ser construídas em consulta com organizações representativas de empregadores e trabalhadores. O texto também valoriza a criação de uma cultura de prevenção para reduzir riscos no ambiente de trabalho. Ao defender a proposta, o deputado Hildo Rocha, do MDB do Maranhão, argumentou que aumentar a segurança no trabalho melhora a produtividade das empresas.
11: Para que nós possamos criar um ambiente de trabalho mais seguro, mais saudável, e isso favorece, logicamente, a nossa economia brasileira, melhor.

0: Rio Grande do Sul encaminhou o voto contra a proposta, por considerar que o texto da convenção interfere no trabalho do parlamento.
1: Com tratados internacionais que afetam a nossa soberania, o Novo orienta contra. Afeta a nossa legislação nacional e a capacidade do parlamento decidir o que é melhor para o trabalhador.
0: O plenário da Câmara aprovou também mais dois acordos internacionais. O protocolo de Montevidéu sobre compromisso com a democracia no Mercosul estabelece medidas a serem tomadas pelos países participantes em caso de ruptura da ordem democrática, incluindo fechamento de fronteiras e sanções políticas e diplomáticas. Também foi aprovado acordo com a Venezuela para cooperação em ciência e tecnologia espacial, em projetos nas áreas de observação do território, telecomunicações, tecnologias e dados espaciais. O Brasil já mantém acordos similares com Argentina, Peru e Colômbia. A Convenção da Organização Internacional do Trabalho sobre Segurança e Saúde no Trabalho e os dois acordos internacionais agora serão analisados no Senado. Da Rádio Câmara de Brasília, Daniele Lessa.
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3: Direitos Humanos.
4: O relatório final do Grupo de Trabalho sobre Combate à Misoginia deve ser apresentado na próxima quarta-feira. O repórter Murilo Souza adianta um pouco de como foi a última discussão do GT.
5: A Câmara dos Deputados encerrou a fase de audiências públicas do Grupo de Trabalho que analisa o projeto de lei que equipara a misoginia, definida como ódio ou aversão às mulheres, ao crime de racismo. O texto prevê penas de 2 a 5 anos de prisão para combater discursos de ódio e a discriminação baseada na crença da supremacia masculina. A coordenadora do colegiado, deputada Tabata Amaral, do PSB de São Paulo, anunciou que o foco agora está em receber sugestões técnicas para construir a versão para a votação.
6: O nosso trabalho está longe de ter terminado. A gente está agora numa fase muito importante de acolher as contribuições técnicas, de sugestões de alteração do texto que a gente está analisando. Então, por favor, me procurem, procurem a equipe do meu gabinete, a secretaria do nosso grupo de trabalho, para que a gente possa fazer esse esforço difícil, complexo, mas necessário, de tentar, não sei se consensuar, mas com certeza consolidar as contribuições para que a gente possa avançar.
5: A última audiência pública reuniu juristas, pesquisadores e representantes de embaixadas para avaliar a eficiência jurídica da proposta. O objetivo é assegurar que os novos mecanismos possam ser aplicados de forma prática pelo sistema de justiça e estejam alinhados com os princípios da Constituição Federal, como a liberdade de expressão e a dignidade humana. Segundo a deputada, o relatório final do colegiado será apresentado na próxima quarta-feira. Durante a reunião, representantes estrangeiros compartilharam as experiências de seus países. Simon Fairweather, conselheiro político da Embaixada Britânica, explicou que o Reino Unido incluiu o sexo na lista de motivações de crimes de ódio. Pela legislação britânica, se um crime for motivado por hostilidade baseada no sexo, a pena se torna mais severa. Ele também destacou ações voltadas para o ambiente digital, como a proibição de aplicativos de inteligência artificial que tiram a roupa de mulheres em fotos sem autorização. Já a representante da Embaixada Francesa, Cynthia O'Hyon, afirmou que a lei da França evita o termo misoginia, por considerá-lo amplo e subjetivo. O direito francês prefere focar em sexismo ou violência sexista. A constitucionalista Alice Bianchini, presidente da Associação Brasileira de Mulheres de Carreiras Jurídicas, garantiu que a proposta atende aos critérios técnicos necessários para integrar o sistema penal. Ela rebateu críticas de que o texto criaria um conceito vago e explicou que a proposta segue a mesma lógica das leis que já punem o racismo e a homotransfobia. O projeto de lei que criminaliza o ódio contra mulheres já foi aprovado pelo Senado e, se for aprovado pela Câmara dos Deputados sem alterações, poderá seguir diretamente para a sanção presidencial. Da Rádio Câmara de Brasília, Murilo Souza.
3: Segurança Pública.
7: Coronel Ulisses, do União do Acre, relata sua experiência de mais de 30 anos na segurança pública para apoiar a classificação do PCC e do Comando Vermelho como organizações terroristas. Segundo ele, as facções espalham medo nas comunidades, dominam territórios e impõem regras.
4: Para Coronel Ulisses, o governo federal é tolerante com o crime organizado e, por isso, resiste contra a classificação dos grupos criminosos como terroristas. O deputado entende que só o endurecimento das leis é capaz de desestimular a criminalidade e ampliar a proteção aos cidadãos.
7: Delegado Éder Mauro, do

0: PL critica a condução da segurança pública no Pará diante do avanço de organizações criminosas no estado. Ele relata que comerciantes de Belém têm sido ameaçados por criminosos que cobram taxas para permitir o funcionamento de estabelecimentos.
1: Delegado Éder Mauro responsabiliza o grupo político que comandou o governo estadual nos últimos anos. Ele também contesta a eficácia da PEC da Segurança Pública, que busca centralizar as ações no governo federal. O deputado entende que os estados precisam de mais autonomia.
0: Termina agora o jornal Câmara dos Deputados, produzido pela Rádio Câmara, com trabalhos técnicos de Wellington Teles e apresentação de Val Monteiro e Luciana Vieira. Uma boa noite para você.
1: Você fica com as notícias do Tribunal de Contas da União. Boa noite.
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0: a partir de agora a gente vai matar saudades aqui na Mix. E tá valendo aquele kit Mix com copo e eco bag pra você que é fã do melhor Mix do Brasil. 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Começou?
1: Papo

0: A gente continua matando saudades nessa noite de segunda-feira e já já tem presente pra você. 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

0: da Mix. Mix 10 e 38 aqui na Mix, a música não para, a gente curtindo aqui, matando saudades no baú da Mix. Snoop Dogg, Beautiful, já já tem presente pra você, Kit Mix com copo e eco bag. Pode mandar o seu nome completo usando a hashtag Kit Mix pro nosso WhatsApp. 11 983 408 mil, manda agora, vai.
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0: da Mix. Mix 11-2, fechando aqui o baú de hoje com Gorillaz, 19-2000. E agora tá saindo pra você aquele kit mix com copo e eco bag. E quem tá levando é o Daniel Dantas, final do fone 9269. Daniel, parabéns! Aguarde que a equipe da Mix vai entrar em contato com você.
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1: 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Mix 11-7, excelente fim de noite pra você de segunda-feira. Tamo de volta aqui na Mix e tá no ar o Mix Acústico. Pearl Jam pra começar. 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
1: Mix 11:25, Aloe Black, Wake Me Up, fechando aqui o Mix Acústico de hoje, dessa segunda-feira. Amanhã cedinho tem mais.
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0: Mix, meia-noite um, Ed Sheeran, Eyes Closed. Depois do intervalo vai rolar aqui na Mix o No Break.
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0: Mix meia-noite 4 começa agora o No Break. Shakira e Maluma pra começar.
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No break continua rolando e você pode pedir a sua música também através das suas redes sociais. Só coloca a hashtag No Break, nome da música, do artista, que a gente toca pra você aqui na Mix.

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0: Oasis, Stand By Me. No break rolando, 2 horas de música direto, sem nenhum intervalo comercial. Tamo na segunda hora, vamos tocar pra você Daft Punk, Imagine Dragons, também Mariah Carey, Jota Quest e agora tem a Billie Eilish.
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Hits aqui no No Break. 2 horas de música direto, sem nenhum intervalo comercial. 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
1: 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Então continua por aí curtindo. 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

0: Mix agora 6h24, o som do Drake In My Feelings.
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6: Quem está se preparando para vestibulares e para o Exame Nacional do Ensino Médio sabe que não basta estudar apenas na reta final. Entre as estratégias que podem fazer diferença no desempenho dos candidatos está a leitura. Além de ampliar o repertório cultural, ela ajuda na interpretação de textos e fortalece a capacidade de argumentação exigida nas provas e redações. É o que destaca Ana Lúcia Matiello de Carvalho. Ela é professora de literatura e produção textual.
7: Eu penso que as leituras, elas são possibilidades. Então, muitos alunos enxergam como um peso, as leituras obrigatórias, no caso, né? Mas eu vejo como uma oportunidade, como uma possibilidade de ampliar a visão de mundo, de ampliar o caminho, né? A maneira com que se vêem as coisas. E quando a gente consegue aliar tudo isso, isso é muito legal. Aqui na escola a gente faz essa oficina de leitura com os segundos anos, então eu leio com eles Vidas Secas e Torto Arado, dois livros icônicos, assim, para analisar contextos históricos, situações sociais, né? Muito importantes, um de 1938 e um agora de 2019. São leituras muito ricas.
6: Ana Lúcia explica que a leitura deve ter um propósito. Segundo ela, o estudante precisa ir além da simples decodificação das palavras e buscar compreender contextos, ideias e diferentes perspectivas apresentadas nos textos.
7: E quando a gente consegue aliar tudo isso, isso é muito legal.
6: Entre as orientações das especialistas para uma leitura mais eficiente estão identificar o tema principal da obra, fazer anotações, produzir resumos e estabelecer conexões entre livros, notícias e acontecimentos atuais.
7: São livros difíceis no sentido de que eles tratam de assuntos delicados. São assuntos difíceis, né? A fome, a seca, a miséria, a desumanização. Depois no Torto Arado, o caso do preconceito, o caso da invisibilidade dos quilombolas, né? De como eles eram tratados pós abolição da escravidão. São jeitos de ver o mundo que se transformam.
6: Outra vantagem da leitura é a ampliação do repertório sociocultural, um dos aspectos mais valorizados nas redações dos principais processos seletivos do país. A troca de interpretações com colegas e a prática de explicar o conteúdo para outras pessoas também ajudam na fixação do aprendizado. A recomendação é que a leitura seja incorporada à rotina durante todo o ano, de forma gradual e constante. Com prática e estratégia, ela deixa de ser apenas uma obrigação e passa a ser uma importante aliada na preparação para vestibulares e para o Enem. Boa leitura! De Florianópolis, da Rede de Notícias Acaerte, Amarilis Pequeno.

0: Mix agora 7 em ponto, Google Dolls, Iris.
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2: Muito bem, agora são 7:05, 7:05, manhã de terça. Hoje, dia 9 do mês de junho do ano de 2026. E aí, seja muito bem-vindo e muito bem-vinda em mais uma edição do nosso informativo, com a esperança de que você tenha um dia aí maravilhoso, uma terça-feira repleta de coisas boas. Bom dia para você, bom dia para a vida. Bom dia com trabalho, com muita fé, com esperanças renovadas e alegrias sempre. Bom dia com Deus no coração. Muito obrigado a você que está aí do outro lado ouvindo a gente. Já já a gente dá aquele bom dia especial. Vamos aos destaques aqui na região da Murel. Olha, infelizmente um adolescente de 13 anos morre após um grave acidente. Vítima de colisão entre dois carros na SC-390, Pietro Rodrigues será sepultado, infelizmente, no dia de hoje. Outros destaques ainda na região da Amorel: Festival de Grafite terá nova etapa. Ainda, furtos de fios são registrados em duas rodovias no município de Tubarão. Uma jovem foi atacada por um pitbull próximo a uma escola. O incêndio atingiu também um container de uma gráfica no município de Tubarão. E claro, tem as informações do esporte, né? O Tubarão em destaque em etapa de estadual do Karatê. E o Avaí, que faturou o primeiro título da Copa Sul-Sudeste, né? Jogo incrível, né? O Avaí venceu a primeira partida por 3-0 na Ressacada, tomou 3-0 da Chapecoense na volta, mas conseguiu nos pênaltis aí por 5-4 vencer e automaticamente ser o primeiro campeão. O título da Copa Sul-Sudeste, isso aí dá um alento, né? O Avaí hoje está na zona de rebaixamento aí da Série B, né? Com uma campanha pífia até o presente momento, e talvez esse título dê um ânimo a mais nos jogadores para buscar essa recuperação. E também, rodovias federais de Santa Catarina registram 6 mortes, isso com relação ao feriadão aí de Corpus Christi. Nos portais da internet, eleições no Peru, né? E a coisa lá tá, ó, parelha. Por enquanto, o Sanches tem uma leve vantagem com 95% das urnas apuradas. A eleição presidencial lá no Peru tem ainda, né, a sua escrutinação de votos, né, feita manualmente e tudo mais, então vai demorar ainda, acreditam, né, os homens aí entendidos com relação a eleições, que isso pode acabar ainda no dia de hoje. Por enquanto, até ontem à noite, 95% das urnas já tinham sido apuradas no Peru. Ainda, mundo tem maior número de conflitos desde a Segunda Guerra Mundial. O Nunes Marques, que é ministro do STF, suspende uma pesquisa com queda de Flávio Bolsonaro, depois aí de toda aquela negociação aí com o Vorcaro do Banco Master para a realização do filme, né, o Dark Horse. Eia barbaridade. Já o presidente norte-americano Donald Trump faz uma crítica muito dura à mídia, insulta uma jornalista e abandonou a entrevista. Aliás, ele também foi vaiado em jogo da final da NBA em Nova York durante a execução do hino norte-americano. E tem toda a preparação aí do Brasil para a Copa do Mundo, Brasil que estreia no próximo sábado, né? A Copa que começa dia 11, quinta-feira, e nós vamos ter aí o jogo de abertura entre México, um dos anfitriões, pegando a África do Sul. Aliás, ontem nós tivemos aí uma partida amistosa, né? A Espanha, que é uma das pretendentes aí ao título, né? E a Espanha fez um jogo amistoso contra o Peru. E a Espanha venceu pelo placar de 3-1, né? O Mano Menezes, que é o técnico da seleção peruana, diz que o Brasil chega à Copa do Mundo abaixo da Espanha e abaixo também de outras seleções. Mas vamos ver o que é que vai dar, né? Somos brasileiros, não desistimos nunca. Vamos ver aí se porventura, a gente, quando tem uma seleção desacreditada, pode ser que o barco mude, né? Pode ser que o barco vire aí. Vamos torcer. 7:09, são essas as manchetes que nós tivemos aí na região da Morel e também com relação aos portais da internet. E claro, algumas dessas manchetes viram matéria dentro do nosso informativo que está começando com você a partir de agora.
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2: O reloginho já mudou, agora são 7:10, 7:10. Olha, eu já recebi uma mensagem aqui, né, do meu grande amigo Nano, dizendo que o seu Arão já estava cobrando aí o início do nosso programa. Então, já de cara, um abraço muito especial ao seu Arão de Medeiros. O seu Arão, bom dia! Que bom ter a companhia do seu Arão conosco aqui lá no bairro Magalhães, né? Sempre curtindo a programação, sempre ouvindo aqui o jornalismo e esperando o seu bom dia matinal. Então, seu Arão, shalom e um grande dia, uma ótima terça-feira ao seu Arão de Medeiros, que está lá no bairro Magalhães, ouvindo aqui a programação. O nosso muito obrigado, hein? Então vamos lá, né? Seu Arão, aquele abraço especial, bom dia e que as coisas boas aconteçam aí sempre. Olha, 7:11. Algumas ruas do município de Laguna devem ter o fornecimento de energia elétrica interrompidos nos próximos dias para uma manutenção. Essas manutenções são programadas pela Celesc. A companhia informa, né, que os desligamentos ocorrem para que as equipes técnicas possam executar manutenções preventivas e corretivas na rede elétrica. E é importante destacar, né, que a Celesc mantém as linhas energizadas, né, para qualquer efeito aí e tudo mais. E os serviços, é claro, que podem ser cancelados aí por conta do mau tempo ou por impedimentos técnicos de última hora. A previsão que se tem com relação à Celesc, no dia 10 de junho, portanto amanhã, quarta-feira, na Estrada Geral da Madre, ali na região da Madre, aqui na região do Distrito do Ribeirão, a partir das 8 horas da manhã, e é motivo de manutenção corretiva. No dia 12, sexta-feira, em Barbacena, atenção moradores de Barbacena, nas ruas São Judas Tadeu, Maria Ferreira da Silva e Osmar Firmínio, na Travessa Pedro Martins e também na Avenida Desembargador Norberto Liceia Ungaretti. A manutenção na sexta-feira, dia 12, na Barbacena, a partir das 8 horas da manhã. E é uma manutenção preventiva. Também no dia 12, no bairro Portinho, na sexta-feira, nas ruas Arno Jerônimo, Vereador Euclides Moraes, a Rua das Casas Brancas, a Rua Maestro Antônio Figueiró, Júlio Maurício e também na Vereador Rui Medeiros. A manutenção no Portinho a partir das 13 horas da próxima sexta. Portanto, amanhã na região da Madre, dia 12, sexta pela manhã, na região de Barbacena, nas ruas que eu citei, e também no dia 12, sexta-feira, à tarde, nessas ruas que nós citamos no bairro Portinho. Então, é bom você ficar ligado, né? Porque realmente pode acontecer aí, com toda certeza, essa manutenção e o desligamento da energia. 7:13. Olha, uma notícia que nós não gostamos de dar, porque poucos dias após a demolição do antigo ginásio de esportes Dr. Pedro Miranda, na Vila Vitória, todos lembram, aconteceu semana passada, o terreno já começou a enfrentar um problema recorrente em áreas públicas, ou seja, o descarte irregular de lixo e também de entulhos. O imóvel, que estava interditado desde janeiro de 2025, foi demolido na manhã da última terça-feira, dia 2, ainda nem teve concluída toda a limpeza da área e já registra, infelizmente, casos de pessoas utilizando o local para o despejo de resíduos. Na manhã de ontem, moradores e comerciantes da região flagraram um homem utilizando uma carroça para descarregar entulhos no terreno onde estava erguido o ginásio. As imagens foram registradas e encaminhadas à Guarda Municipal, que realizou diligências no local. Segundo informações, Dois homens foram abordados pelos agentes, porém, o descarte não foi presenciado pela guarnição no momento da abordagem. Questionados, eles alegaram que estariam recolhendo materiais da área e não realizando o depósito de resíduos. A situação gerou uma indignação entre moradores e comerciantes da Vila Vitória, que acompanham as discussões sobre o futuro espaço e defendem que o local receba a destinação adequada anunciada pelo poder público, que seria, né, uma praça aí poliesportiva. A Prefeitura de Laguna informou recentemente, né, agora sim a gente fala, que pretende implantar um novo complexo esportivo na área, embora não tenha divulgado prazo para o início dessas obras. Enquanto isso, a comunidade pede uma fiscalização para evitar que o terreno se transforme em um ponto de descarte irregular, comprometendo assim a limpeza urbana e também a imagem da região. Olha, infelizmente nós temos esse tipo de pessoa que não pode ver um terreno baldio, cara. Eu vou te contar uma coisa, né? Ô, barbaridade, que tropa, gente. É a mesma coisa dos telentulhos. Você já contratou um telentulho? De repente você faz uma obra na sua casa, você contrata um telentulho para ficar em frente à sua casa e dar o descarte certo para essa, né, para esse, para essas sobras aí e tudo mais. É só você botar um telentulho na sua casa que a rapaziada vem e enche de coisa, né? Rapaziada, que eu digo, outras pessoas que não você que contratou, né? Aí quando você vê, a sua caçamba tá lá cheia, rapaz, e você é quem paga o pato, porque não é barato a diária desses telentulhos. Então é realmente uma coisa assim, é uma falta de educação muito grande, e nós tínhamos que ter uma lei que faça doer no bolso dessas pessoas. Fez um descarte irregular num terreno baldio, é flagrado, batendo foto, né? Se bate foto, flagra lá com vídeo ou coisa parecida, multa esse povo. Porque só quando doer no bolso deles é que eles vão aprender a dar um destino correto aí naquilo que fazem, né? Porque muitas pessoas, infelizmente, trabalham limpando terrenos, mas esse descarte não é o descarte que todos nós queremos. Eles pegam e simplesmente no primeiro terreno baldio que está, jogam. E o terreno lá da Vila Vitória, tanto ali próximo do campo do Leque, quanto esse agora que foi demolido o ginásio de esportes, né? É um terreno que foi limpo aí pela prefeitura, ainda nem todos os resíduos ainda foram retirados do ginásio de esportes, daquilo que sobrou, e infelizmente já tem pessoas aí praticando esse tipo de crime, diga-se de passagem, né? Olha, eu vou te contar uma coisa. Tomara que se tenha aí uma fiscalização maior com relação a esse tipo de coisa, porque realmente é inconcebível. Você limpa hoje, amanhã, o pessoal vai lá e já dá o descarte. Infelizmente, né, sem nenhum tipo de educação, enfim. E aí, os moradores, comerciantes da Vila Vitória, que pagam mais uma vez aí. Tomara que a fiscalização seja um pouco mais rígida com relação a isso, e tomara que a gente tenha leis aí que façam doer no bolso mesmo, de multa, para que essas pessoas parem de fazer ou de cometer esse tipo de crime. 7:18, meu grande amigo José Carlos Moreira Júnior. Alô, Juninho, bom dia. Colocou aqui, cereja, mande um abraço aí para Topique da Alegria. Galera tá indo para aula e ouvindo a gente, então boa aula aí pro Pedro, pra Alice, pro Heitor e também pra Giane, é claro, né? A Giane que vai trabalhar, né? O Juninho também, né? Então um abraço muito especial a vocês aí, ó. Pedro, Alice, Heitor, Giane e Juninho, um abraço muito especial, bom dia e que as coisas boas aconteçam. Uma ótima terça-feira para vocês, tá bom? Hoje é dia 9, eu ia dizer 11, rapaz, onde é que eu tô com a minha cabeça? Tô com a cabeça já no início da Copa, né? Ô, barbaridade. É, hoje é dia 9. Valeu, Juninho. Galera, aí um abraço muito especial, boa aula e bom trabalho para vocês. Olha, desde o começo do mês de junho, Pescaria Brava está disponibilizando para toda a população a vacina contra a gripe em todas as unidades de saúde, de acordo com a campanha nacional. O imunizante está disponível para aplicação a partir dos 6 meses de idade. De acordo com a gerente de vigilância epidemiológica de Pescaria Brava, Adriana Alves, até o presente momento, 34,98% dos grupos prioritários foram imunizados. E a meta é chegar a 90%. A gripe pode parecer simples, mas pode trazer complicações sérias, principalmente para crianças, idosos, gestantes e pessoas com problemas ou com doenças crônicas. A vacina é segura, gratuita e uma das formas mais eficazes de proteger contra a gripe. Em Pescaria Brava, 4 são os locais aí com sala de vacina. Na Unidade Básica de Saúde de Barreiros, entre 7:30 da manhã e 11:30 e depois das 13 às 15:30. Na Unidade Básica de Saúde de Laranjeiras, no mesmo horário. Também na Unidade Básica do Sertão da Estiva e na Unidade Básica de Santiago. É só procurar, tá liberado para toda a população. Aliás, né? O município de Laguna também, né, liberou, a gente já falou aqui sobre a respeito disso, também liberou a vacina para toda a população. É só você procurar aí automaticamente o posto de saúde que tem a sala de vacina mais próximo aí da sua casa. 7:20 agora, 7:20. Falando agora da Rede Feminina de Combate ao Câncer. Pois é. No último sábado, dia 6, nós tivemos um pedágio solidário que foi realizado pela Rede Feminina. E a arrecadação total foi de R$6.300. Os valores foram divulgados pela presidência da Rede Feminina de Combate ao Câncer no dia de ontem. Em uma rede social, a entidade voltou a agradecer a solidariedade dos lagunenses, em especial a todos que contribuíram com essa iniciativa. Todo o recurso arrecadado vai ser aplicado, é claro, na continuidade aí das atividades da entidade, ou seja, da Rede Feminina de Combate ao Câncer. Já que nós falamos da Rede Feminina de Combate ao Câncer, deixa eu falar agora sobre o Asilo Santa Isabel. Pois é. O Asilo Santa Isabel, no bairro Magalhães, está promovendo, gente, uma campanha para arrecadar materiais que serão utilizados pelos próprios idosos na confecção da decoração para a Copa do Mundo, para dar aquela alegria para o povo que está lá, né? A iniciativa busca incentivar atividades manuais também e proporcionar momentos aí de convivência, criatividade e integração entre os moradores da instituição. Entre os itens solicitados estão bandeirinhas de tecido ou papel, papéis coloridos, barbantes, cordões, fitas, colas, tesouras, fitas adesivas, além de palhas, chapeuzinhos, flores e outros enfeites decorativos. De acordo com o Asilo, né, os materiais vão ajudar na produção dos adornos que serão utilizados no espaço do asilo. As doações podem ser entregues diretamente no Asilo Santa Isabel, que fica ali na rua Oscar Guimarães Pinho, no bairro Magalhães, em Laguna, né? E quem não puder levar até lá, pode entrar em contato. Vou passar um telefone aqui, 98408-8353. 98408-8353. E aí você pode solicitar o recolhimento das suas doações. Tá bom? É bom, né? Os internos lá, né, do asilo, para entrarem no clima da Copa do Mundo e tudo mais. Como é bom, né? Algumas ruas do município de Laguna, inclusive, né? A rua Comandante Moreira, onde mora, inclusive, a minha sogra, tá toda pintada, decorada lá, né? De verde e amarelo. Como é bom. Isso antigamente era muito legal, né? A gente fazia muito isso, né? Se perdeu ao longo do caminho, né? Hoje não se tem, pelo menos, a gente não vê, assim, uma demonstração tão grande quando se vai para uma Copa do Mundo, né? Aí muitas pessoas falam, ah, mas é jogo de futebol, gente. Jogo de futebol salva vidas. Sabe por quê? Um jogo de futebol pode parar uma guerra. Já aconteceu isso. Se vocês forem no Google aí, para quem é mais novo, coloquem lá, Pelé para uma guerra. Teve um jogo do Pelé lá uma vez, né? Não lembro onde. Mas que a guerra parou por conta do jogo do Pelé, rapaz. Ah, agora você imagina, nós estamos aí num conflito muito grande entre Estados Unidos e Irã. A seleção iraniana vai para a Copa do Mundo, né? Está no Canadá, aí vai ter que se deslocar para os Estados Unidos para jogar e para treinar. Não pode dormir nos Estados Unidos porque o visto deles dá direito apenas de ir e depois se deslocar de volta para onde eles estão. Então, olha só a complicação. E a gente espera que essas coisas possam ser, né, resolvidas o mais rápido possível. E, de repente, nessas partidas de futebol, uma Copa do Mundo, né, pode selar aí com toda certeza ou dar aquela trégua que tanto nós queremos para essas guerras que, infelizmente, acontecem. Vamos faturar um bocadinho? Então vamos. Vamos faturar um bocadinho. Lembrando que Copa do Mundo tem uma chamada agora muito legal que a gente vai passar para vocês. Copa do Mundo também aqui na Mix. Aquelas pessoas que porventura vão estar se deslocando aí, não vão estar podendo assistir pela televisão a estreia ou os Jogos do Brasil na Copa do Mundo. A Mix vai transmitir os Jogos do Brasil na Copa do Mundo com o Bruno Cantarelli e toda a galera do Charla Podcast. É... O Bruno Cantarelli vai ser o narrador oficial aqui na Mix e já começa no próximo sábado com o jogo entre Brasil e Marrocos. Então, fique ligado. Depois do intervalo, a gente volta com você com muito mais. Bom dia e uma excelente manhã.
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2: Muito bem, estamos de volta aqui no Jornal da Mix. São 7:32, 7:32. Ronildo Machado, aquele abraço, obrigado por estar conosco. Meu grande amigo Júlio Alano, bom dia, Júlio. Aquele abraço muito especial aí pro meu grande amigo Fábio Rosendo, é o Fabinho da farmácia. Alô, Fabinho, aquele abraço. O meu grande amigo Juninho, né? Já agradeceu aqui que a galera da Topic da Alegria já ouviu lá, então tá bom. O Marquinho Rebelo, meu grande amigo Carrapicho, né? E a Michele, aquele abraço especial a vocês. O Adriano Arão está conosco aqui, já falamos mais cedo aqui no seu Arão, também conosco. Valério Tomás indo para a capital do estado e ouvindo a gente. Muito obrigado, Valério, boa viagem, bom trabalho. Jairinho Andrade, aquele abraço especial. Lourenço Fernandes, bom dia. Que as coisas boas aconteçam. Sobre os temas que a gente estava conversando, né? Copa do Mundo, por exemplo, o Marcelo Alim Capivari Cereja, a Copa do Mundo tem os dois lados da moeda, tem os pós e tem os contras. O legal é viver um momento especial, os brasileiros se unindo e torcendo por nossa equipe. É verdade, gente. Eu realmente acredito que é muito importante aí que a gente tenha esse discernimento, né? Ou seja, a gente tem que torcer, por mais que, né, um não concorde com uma convocação desse ou daquele, mas a gente tem que torcer, rapaz. Temos que ir pra cima, né? Como se fala na gíria. Vamos torcer, viu, Marcelo? Um abraço. O Lucas Kicheski colocou cereja. Sofrimento mesmo. É ver jogo do Vasco e do São Paulo. Ô, rapaz, nem fala nisso que é quase mata a gente de infarto mesmo, viu, rapaz? Ô, Lucas, aquele abraço, a coisa tá feia. Pelo menos vocês estão lá em cima, nós estamos na zona de rebaixamento, passar a Copa inteira na zona, né? Ô, barbaridade. O Daniel aqui do bairro Progresso, né? O Daniel colocou aqui, cereja, bom dia, no sambódromo eles limparam o lixo, mas eles estão colocando novamente. Ô, barbaridade. E ele disse que são pessoas com falta de educação. Né? E além disso, ele disse que o pessoal ainda taca fogo nos lixos ali, né, com relação ao entorno ali do sambódromo, né? E ele falou também na limpeza ali próximo do Centro Social Urbano, que faz a limpeza e que infelizmente o pessoal vai lá e bota lixo novamente. Pois é, e com relação a isso, né, a Mary e o Antônio, quero mandar um abraço aos dois, mas a Mary colocou aqui, cereja, bom dia. Enquanto não punir essas pessoas, prender e só soltar quando pagar a multa, eles não vão parar de colocar o lixo. Por isso que eu falo, né? A gente tem que ter, realmente, eu acho que tinha que ter um... Não sei se tem uma lei com relação específica a isso, mas é bom que os nossos amigos vereadores, até o Poder Executivo, possa conversar a respeito, porque é inconcebível, cara. Você limpa um terreno, às vezes um terreno público ou às vezes um terreno privado, e no outro dia ou no mesmo dia, né? A pessoa não pode ver um terreno baldio que já descarta lixo de tudo quanto é jeito. Tinha, repito, que doer no bolso aí com toda certeza. Obrigado, Mary, Antônio, um abraço especial. Bom dia pro Juca lá no Mato Alto. Meu amigo, o Nelson do Giras Bike nos ouvindo, aquele abraço. Reginaldo, alô, seu Reginaldo, buenos dias. Obrigado por estar conosco aqui também. Olha, gente, nós temos um caso, né, na política de Pescaria Brava com relação à vereadora Thalita. A Thalita dos Santos, que é do Partido Progressista, e ela fez o primeiro pronunciamento na tribuna na Câmara de Vereadores para falar sobre o pedido de perda de mandato que foi protocolado há cerca de 2 semanas. Pelo primeiro suplente do próprio partido dela, o João Batista Medeiros, o conhecido Batavo. A Thalita falou durante cerca de 15 minutos em um discurso improvisado, com uma pequena pausa após ter se emocionado, e moradores que lhe apoiam a aplaudiram e estenderam inclusive faixas em e demonstrando aí solidariedade, né? Inclusive, quem esteve lá, os nossos companheiros aí do Agora Laguna, meu grande amigo Luiz Cláudio Abreu, meu grande amigo Elvis Palma, André Luiza, Carlinha, um abraço muito especial a você, a vocês, né? E nos utilizando aqui dos nossos parceiros da Mix do Agora Laguna, a vereadora Talita, ali em Pescaria Brava, comenta sobre esse pedido de uma possível perda do seu mandato na Câmara de Vereadores.
0: Sentimento é tristeza, né? Eu tô triste com tudo isso, porque eu sei que eram pessoas envolvidas que eram amigos, pessoas que a gente ajudou a estar lá onde está, né? Pessoas envolvidas são colegas, tanto no executivo, quando a gente ajudou lá para a eleição do atual prefeito, como também os meus colegas que aqui estão precisaram dos meus votos também para que a gente trouxesse mais gente para a legenda. Então não tem como ter tristeza se a gente está nesse grupo e ainda mais por uma decisão tão pífia que foi em continuar apoiando alguém do meu partido, que é alguém progressista. Não foi algo que foi uma traição, algo que foi alguma coisa que eu fiz de mal para alguém. Eu só quis continuar apoiando o meu deputado progressista, o Pepe Colassi.
3: Se sente perseguida?
0: Com toda certeza. É uma perseguição política sem tamanhos. E aí o que mais dói é que as pessoas têm medo de mostrar os rostos e usam outras pessoas, né? Então, nesse utilizar dessas outras pessoas, a gente é uma cidade pequena, todo mundo fica sabendo de tudo. Inclusive, o suplente de vereador Batavo, ele é do meu partido, ele é o atual secretário de administração da prefeitura, tem o seu filho também trabalhando na prefeitura, e é aquilo que eles julgam de mim, entendeu? Se eles falam do meu filho que está trabalhando em um local, na Alesc, mas os filhos deles também estão nesses, e foi o que eu falei e eu falo de novo, Luiz, se algum de vocês, se todos vocês, tirar todas as pessoas vinculadas à família, eu tiro meu filho de lá também, porque só o meu que é o errado, só o meu que tá com problema, é isso que eu penso, poxa, e só agora o problema apareceu? Porque enquanto eu estava lá defendendo, trabalhando, trazendo para dentro, era tudo legal. Aí eu disse um não, foi o único não, que foi, eu quero continuar trabalhando para o meu deputado. E eu não vou dizer, Luiz, porque eu falei para o prefeito, eu vou dizer porque eu falei para ele. Henrique, eu quero continuar te apoiando, eu quero continuar no teu governo, eu quero continuar te ajudando no que for preciso. Mas eu quero poder trabalhar para o meu deputado. E aí foi isso que não foi aceito.
3: A decisão judicial que lhe afeta é da comarca de Laguna, questão criminal do ano passado ainda. Tinha conhecimento que ela também afetava a questão dos direitos políticos?
0: Não, não sabia, tanto que eu fiquei sabendo só em março, eu não sabia que afetava. Na verdade, não é que eu não sabia, eu perguntei e eles disseram que não afetava. Foi dito que não afetava os direitos políticos, eu tive a informação com outros advogados, eles disseram que não afetava, eu estava cumprindo ali as horas, como eu ainda continuo cumprindo, né? As horas lá, como tem que ser feito, e eu não sabia que afetava os direitos políticos.
3: Nesse contexto aqui, a gente sabe que a Câmara lhe deu 15 dias para fazer a defesa. Já foi feita?
0: Ainda não. Eu estou no processo, estou com os advogados, né? E eles estão nessa demanda aí para poder fazer toda a defesa e ser entregue nos dias.
3: Se a Câmara lhe tirar o mandato, como vai receber a notícia?
0: Como eu já falei, triste, mas ainda assim sabendo que... Porque esses movimentos, Luiz, que acontecem aqui, como eu falei, sem nada para ofertar, veio pessoas que elas não precisam de nada deste governo. Então, são pessoas que realmente me escolheram para estar lá. E aí, só esse apoio já vale a pena, sabe? Só eu saber que tem pessoas de bem do meu lado, eu já estou muito grata. E fora as inúmeras ligações, mensagens que eu recebo todos os dias de pessoas que têm medo de se manifestar, mas estão se manifestando.
3: Se sair em 2026, pretende voltar em 28?
0: Com toda certeza. Com toda certeza. Era até uma coisa que as pessoas não sabiam, só a minha família, que eu não voltaria. Eu ia parar uns 4 anos aí para dar mais depois, aí com certeza depois disso, né? Não tem como não voltar. Eu vou continuar, mesmo caçada, se assim acontecer, eu continuo ali os 2 anos agregando para a Pescaria Brava, fazendo o que posso fazer enquanto cidadã, né? Sem o mandato, e volto com toda certeza em 2028, com toda certeza.
2: Muito bem, tá aí a vereadora Talita Santos comentando sobre esse pedido, né? De cassação ou da perda de mandato. E é incrível, né, gente? Nós tivemos um caso semelhante aqui no município de Laguna, que foi um ingresso também aí do vereador do mesmo partido, né? Com relação ao Ed Goulart, e quem ingressou foi o suplente do mesmo partido do vereador Ed, que foi o vereador Everaldo. E em Pescaria Brava aconteceu a mesma coisa, né? Um vereador suplente do mesmo partido da vereadora Talita entrando aí né, com a cassação. Que coisa, rapaz, eu vou te contar, né? Vamos ver o que é que vai dar. Tem muita água para rolar embaixo dessa ponte ainda e a gente espera, né, que as coisas possam ser resolvidas da melhor maneira possível. Mas vou te dizer uma coisa, né? Política, olha, não é fácil, minha gente, não é fácil. Bom dia pro João e toda a turma da JJ Transportes Escolares. Pessoal tá lá sempre ouvindo a gente, galerinha indo pra escola. Aquele abraço muito especial. Uma ótima terça-feira e bom trabalho pro meu grande amigo David. O David que é o homem aí do primeiro táxi elétrico em Laguna. Alô, David, a você, toda a equipe, bom dia. Não sei se vocês estão ouvindo, gente, mas o alarme aqui do prédio soou agora, né? Ei, a barbaridade, não sei o que é que aconteceu. Ai, ai, ai, não, tá tudo aberto aqui, mas deu um problema com relação à energia na parte externa, né, do onde ficam as tomadas e né, da parte externa do shopping, agora parou e o alarme aqui disparou, que a gente fica até pensando o que aconteceu, né? Olha, quem mandou um abraço para nós também, nós retribuímos, meu grande amigo, o batera da banda Juízo, meu grande amigo Zé Orlando, aliás, Juízo, na festa de Santo Antônio no próximo sábado, hein? Já eu falo aqui da festa de Santo Antônio. Alô, Zé, alô, Vinícius, que é o filhinho do Zé Orlando, bom dia.
4: Bom dia, Cid, tô indo pra escola.
2: E aí, então tá, Vinícius, boa aula pra você, tudo de bom, hein? Olha, quero mandar um abraço muito especial para os nossos amigos que vão trabalhar e ouvindo a gente, né? Pessoal da ProLincoln, aquele abraço muito especial, muito bom dia. Muito obrigado a Vanessa que está ligada aí, meu grande amigo Antônio. Aliás, o Antônio hoje completa aniversário. Oh, parabéns, meu grande amigo Antônio aí da ProLincoln. Um abraço muito especial a você. Que as coisas boas aconteçam, um feliz aniversário, tudo de bom, né? Meu grande amigo Antônio hoje completando o aniversário, ele que trabalha lá para o Lincoln, sempre vão aí se deslocando entre Laguna e Tubarão e ouvindo a gente. Muito obrigado, Vanessa, um abraço especial, muito obrigado, Antônio, e parabéns a você, aliás, né? Receba homenagem em nome de todos nós aqui da Mix, em nome de todos os profissionais da ProLincoln, aliás, Vanessa, Antônio, levem um abraço muito especial, meu grande amigo Sandro, né? O Sandrinho da ProLincoln, faz muito tempo que eu não o vejo, rapaz, ô, barbaridade, né? Um abraço muito especial ao Sandro, tudo de bom aí, que as coisas boas aconteçam, é o que a gente torce com certeza, né? 7:44 agora, 7:44. Olha, vem feriadão, vai feriadão e a gente continua na mesma coisa, né? O balanço aí de Corpus Christi aponta, infelizmente, gente, 10 mortes nas estradas catarinenses durante feriadão. As polícias rodoviárias reforçam o apelo por mais consciência dos motoristas para evitar novas tragédias. Nós vamos trazer uma informação aqui com a Carol Denardi, que traz, inclusive, né, o chefe da divisão operacional do comando da Polícia Militar, o major Maurício Abílio dos Santos, e também, né, a equipe de comunicação social da Polícia Rodoviária Federal em Santa Catarina, o inspetor Alexandre Castilho, falando sobre os números da Operação Corpus Christi e, claro, né, pedindo sempre muito mais consciência das pessoas que vão viajar, principalmente quando se tem feriadão.
5: Terminou a Operação Corpus Christi nas estradas de Santa Catarina. Nas rodovias federais, a Polícia Rodoviária Federal registrou 131 acidentes, com 153 feridos e 6 mortes. Uma queda expressiva em relação ao ano passado. O inspetor Alexandre Castilho, da equipe de comunicação da Polícia Rodoviária Federal aqui no estado, ressalta o balanço e alerta para a imprudência no trânsito.
6: Um balanço que é concluído com um saldo positivo em relação à queda no número de mortes, uma queda considerável, uma vez que no ano passado, no mesmo período, foram registrados 10 óbitos e neste ano foram registradas 6 mortes. Um número ainda alto, obviamente, e quase sempre ocorrências relacionadas a comportamentos imprudentes dos motoristas.
5: A ocorrência mais grave nas BRs envolveu a violência contra um agente da PRF.
6: O atropelamento grave de um policial rodoviário no oeste catarinense, em Pinhalzinho, ele foi atropelado por um motociclista no momento da abordagem. O motociclista acelerou a moto, foi contra esse policial. O policial sofreu ferimentos graves.
5: Nas rodovias estaduais, a Polícia Militar Rodoviária atendeu 81 acidentes com 68 feridos e 4 mortes. O chefe da divisão operacional do Comando de Polícia Militar Rodoviária, Major Maurício Abílio dos Santos, detalhe as ocorrências que marcaram o feriadão nas estradas estaduais.
7: Os sinistros com vítimas foram registrados no dia 4, em Jaguaruna, foi um atropelamento. No dia 5, no município de Fraiburgo, um tombamento de um caminhão. No dia 6, uma colisão frontal envolvendo uma motocicleta no município de Ibirama, em domingo. No município de Tubarão, uma colisão transversal.
5: Diante desses registros nas rodovias estaduais, o Major Maurício faz uma recomendação importante para os motoristas evitarem novas tragédias.
7: As pessoas devem tomar atitudes condizentes com a condição da via, condição do veículo, e quando os sinistros não forem evitados, que as consequências sejam menos danosas possíveis, principalmente com relação à integridade física dos ocupantes do veículo.
5: No balanço geral contra o crime neste feriado de Corpus Christi, a PRF ainda apreendeu 330 quilos de maconha na BR-116 após uma perseguição. E esta droga tinha como destino a cidade de Joinville. De Florianópolis, da Rede de Notícias ACAERT, Carol Denardi.
2: Obrigado, Carol, pelas informações. 7h48, meu grande amigo Marinho Oliveira, professor. Alô, Marinho, aquele abraço muito especial. Diz ele aqui que o Malvadão, que ele é, ele chama o time dele do Flamengo, Malvadão, tá indo em busca de reforços. Pois é. Essa janela agora da Copa do Mundo é a janela para os times aí se reforçar. Vamos ver o que, que vai dar, quem vai trazer quem e tudo mais, né? O João da Panificadora Pão do Dia, aquele abraço especial. O Carlos colocou aqui: cereja, bom dia. Será que algum dia eles vão tirar aquele excesso de lombadas da Rua do Soluço, né? A rua que vai aqui da Escola Ceal, né? Como a gente conhece, Almirante Lamego, até o Sambódromo. Porque aquilo, diz ele, é um atraso de vida. Uma rua que era para ser um desafogo, ficou pior do que era antes, né? Foi feito na administração anterior e se falou muito com relação a retirar algumas lombadas daquelas ali que estão. São 24, né? Que são 12 para ir e 12 para voltar, né? Eu vou te contar mesmo. Aí apelidaram de Rua do Soluço. E realmente eu acho que já tinha que acontecer isso, viu, Carlos? Até porque é um assunto que nós já conversamos aqui durante muito tempo, né? Imagina você ter uma ocorrência com polícia militar, uma ocorrência que precise aí utilizar SAMU, bombeiro, né? Para passar rápido por ali. Que você anda assim, 40 metros, lombada, mais 40 metros, lombada, mais 40 metros, vai ter, né? Então é bem complicado também. Acho. Já passou na hora de se ter um estudo ali para viabilizar, pelo menos tirar metade, né? Já estava bom demais, porque olha, 24 para ir, 24 para voltar. Sinceramente, eu não sou engenheiro, mas o cara que fez essa obra aí, o engenheiro que bolou tudo aí, eu vou te contar, né? O cara parece que tinha... Ô, barbaridade! 7h50 agora, 7h50. 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E nós estamos com você nessa manhã de terça-feira. Olha, hoje prosseguem as pré-conferências de saúde, né? Até nós termos a conferência municipal que vai acontecer ainda nesse mês de junho. Hoje, dia 9, nós teremos pré-conferência acontecendo no Farol de Santa Marta. E aí, né? Abrigando aí a Cigana, o Canto da Lagoa, a Santa Marta e, claro, os moradores do Farol. Hoje, às 14 horas, tá? E amanhã, dia 11, perdão, amanhã não, na quinta, dia 11, vai acontecer no Magalhães e vai envolver aí Vila Vitória, Mar Grosso, Centro e também o Campo de Fora. Aí no Magalhães, dia 11, quinta-feira, às 19 horas. Festa de Santo Antônio dos Anjos da Laguna. Vamos lá, vamos passar a programação para hoje, terça-feira. Hoje, terça-feira, às 18h, tem a Santa Missa em honra a Santo Antônio dos Anjos. A partir das 19h30, tem aí o nono dia da trezena. Hoje também, né, após a trezena, tem um churrasco solidário e parte da renda revertida para a Rede Feminina de Combate ao Câncer. E aí, no palco principal, hoje, nós teremos a apresentação cultural, aquele palco externo, do espetáculo A Selva, que é da Casa da Dança. No palco interno, lá dentro do Centro Cultural, música ao vivo com Dioguinho, né? A programação prossegue até o próximo domingo, mas eu quero chamar a atenção para o sábado, né? Que o pessoal tá pedindo aí. Sábado, nós teremos aí uma programação especial que foi puxado para parte da tarde, em virtude do jogo da seleção brasileira, a estreia do Brasil na Copa, às 19h do próximo sábado. Então, nós teremos à tarde, às 15h30, a Santa Missa na Igreja do Bairro Progresso. Depois da Santa Missa, a transladação da imagem de Santo Antônio até a igreja, né? Tem show pirotécnico de baixo estampido. Depois da chegada do Santo Antônio, a trezena final, né? Com consagração da cidade ao Imaculado Coração de Maria, inclusive. E às 19h, aí teremos a apresentação do Jogo do Brasil em telões, tanto no palco externo, quanto também no interior do Centro Cultural Santo Antônio dos Anjos. E tem mais, né? Pelas informações que nós recebemos, o chope, onde é a barraca ali, que é com relação à festa, o chope é em dobro. Compra um, já leva dois, né? E aí, depois do show do Jogo do Brasil, a gente comemora com o pagode do Betão e a banda Juízo. Ou afoga as mágoas também com o pagode do Betão ou e com a banda Juízo, tá? Essa é a programação da festa de Santo Antônio aí. Falamos de hoje e já puxamos o próximo sábado também. Por falar em Santo Antônio e tudo mais, vamos ver como é que tá com relação à previsão do tempo, como é que ficamos para hoje e também os próximos dias. Peter Scheuer tá chegando.
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8: Bom dia. É uma sequência aí de terça-feira bastante variada. Boa parte do

0: a gente até pode voltar a ter a ocorrência de alguma chuva passageira. Mas é tudo chuva passageira que acontece aqui ou ali, muitas áreas acabam falhando. A expectativa é que nós tenhamos temperaturas mais confortáveis, compatíveis com os padrões para a época do ano, máximas em torno de 21 graus. Amanhã, durante o decorrer aí desta sequência aí de quarta-feira, segue com tempo bom, tempo firme. A maior parte do dia é aproveitável. Frio de manhã, friozinho, temperaturas mínimas em torno dos seus 9, 10 graus. Durante o período da tarde, a máxima deve chegar próxima aí dos seus 20 graus. E o dia todo é aproveitável. Na quinta-feira, sol e aumento das nuvens. À noite, tem chance de chuvas isoladas. Na sexta-feira, a maior parte do dia sim, é com predomínio das nuvens e com chuvas passageiras que acontecem em alguns momentos. Fim de semana, maior parte do período é aproveitável com tempo seco. Se tiver alguma chuva, é bem isolada ali no domingo, quem sabe. Frio de manhã, agradável durante o período das tardes. Peter Scheuer, meteorologista, com a previsão do tempo.
1: Obrigado, Peter, pela participação conosco aí, trazendo as informações da previsão do tempo. Olha, os consumidores de Laguna, que ainda não garantiram presente aí pro Dia dos Namorados, terão mais tempo para fazer suas compras nesta semana, viu? O comércio local vai funcionar em horário especial nos dias que antecedem a data comemorativa, né? É celebrada no dia 12 do mês de junho. Nesta quinta-feira, dia 11, as lojas participantes permanecerão abertas até as 20 horas. Na sexta, dia 12, Dia dos Namorados, o atendimento será até às 7 da noite, oferecendo mais comodidade para quem pretende aproveitar os últimos momentos para escolher o presente da pessoa amada. Tá dado o recado, horário especial aí do Dia dos Namorados para você no comércio de Laguna. Perfeito? Então tá. Dito isso, fechamos por aqui mais uma edição do nosso informativo. Amanhã estaremos de volta a partir das 7 horas da manhã. Coladinho, tem o nosso pad no zap com você. Meu agradecimento, meu respeito e o desejo de que tenhamos uma terça-feira muito legal. Vai lá, hoje é terça, 9 de junho. Aproveite seu dia.
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0: WhatsApp. Então, que legal ter você aqui, né? Participando conosco, interagindo. Você que mandou o seu áudio pra gente, pra você participar com a gente aqui, muito bom. Muito obrigado às pessoas que mandam seus áudios na nossa central. E aí a gente distribui aqui na programação da Mix, dentro do nosso pad no Zap, através do 11 98340 8000. A partir de agora, você é o programador, você é a programadora oficial da Mix, né? Nosso muito obrigado. Aqui você tem vez e tem voz no nosso Pad no Zap. Vamos começar então. Ah, tá muito legal hoje. Pedidos muito bem elaborados. Então a gente começa com João Júnior.
1: Oi, aqui é o João Júnior. Toca aí pra gente a Billie Eilish, Birds of the Feather.
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1: Mix, agora são 8:11. Bom dia, lá tá aí a música da Copa, aqui da Mix. Eu Me Chamo Brasil. E aí tem Bruno Martini, Marcelo Falcão e Carlinhos Brau. E claro, a participação do Bruno Cantarelli, o Charla Podcast. Ele que vai, com toda a equipe, muitos convidados especiais, fazer aí, trazer as emoções dos jogos do Brasil na Copa, que serão, repito, transmitidos aqui pela Mix, né? Aquela galera que porventura não vai estar acompanhando pela TV, não pode, vai estar se deslocando, né? Caminhoneiros, taxistas, aquele pessoal dos aplicativos, né? Você que vai estar se deslocando entre um lugar e outro, ouve lá com aquela narração raiz do Charla Podcast. Então, jogos do Brasil aqui na Mix, essa música feita especialmente para esse momento especial aí da Copa do Mundo. Bora lá trazer mais participações. Agora quem chega é o Pedro Henrique.
2: Bom dia, Rádio Mix. Aqui quem fala é o Pedro Henrique. Gostaria de fazer um pedido aí ao saudoso Tupac. Qualquer uma dele aí, por gentileza. É isso. Forte abraço pra todos aí. Tenham um bom dia e que Deus abençoe o dia de todos.

0: galera da Mix, eu sou a Giovana e estou passando para mandar um abraço para todo mundo que está ligado na programação. Queria pedir uma música que eu adoro e que sempre anima qualquer momento. Upton Funk, de Bruno Mars. Toca aí pra gente curtir junto. Um beijo, um abraço para toda a equipe da Mix e para os ouvintes.
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1: Mix, agora são 8h27. Bom dia pra você. Fechou a primeira parte aí do Pede no Zap com o som de Taylor Swift por aqui com Long Live. Intervalinho, a gente já volta com você trazendo mais na nossa manhã. Bom dia, uma excelente terça pra você.
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8: Mix, agora são 8h33. Bom dia pra você, uma excelente manhã de terça-feira. Pede no zap, seguindo o seu rumo. Começamos a segunda parte aqui do programa. E já direto trazendo a participação por aqui do Levi.
9: Bom dia, Mix. Aqui é Levi. Eu queria ouvir Red Hot Chili Peppers, Under the Bridge.
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1: Mix, agora são 8h45. Bom dia pra você. O som do Chris Brown por aqui com Say Goodbye. Agora a gente tem a participação do Helder.
2: Bom dia, Mix. A melhor rádio do Brasil. Aqui é Helder. Eu gostaria de ouvir Travis Sink. Um abraço.

0: 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Mix, agora são 8h51. Bibi Rexa por aqui com New Religion. E agora, pra fechar, Dani, participa com a gente. Pede a tua aí, vai.
1: Oi, Rádio Mix. Aqui é a Dani. Tá um friozinho aqui na cidade quentando, ouvindo a Rádio Mix. O som que eu quero pedir é a Zizan, do Ed Sheeran. E eu quero mandar um beijo pro marido, o Danilo. Tchau, gente.
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1: Mix, agora faltando 9 horas da manhã. Fechou por aqui e muito bem o nosso pede no zap. Função do R.E.M. por aqui com Losing My Religion. Logo mais, 8 da noite. E amanhã, coladinho com o Jornal da Mix, tem pede no zap pra você.
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Mix, agora são 9h28, são do Aerosmith, por aqui, I Don't Want To Miss A Thing. Tema do filme Armageddon, lembra? Ei, baita música pra gente curtir nessa manhã de terça-feira, hein? Então, vamos

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1: Mix agora 2 para as 10 horas da manhã. Tá aí o som do Benson Boone por aqui com Beautiful Things. A gente vai pro intervalo comercial e na volta, hoje é terça-feira, né? Então tem o baú da Mix Express. É já já, porque tem muita coisa boa no baú que a gente vai apresentar depois do intervalo.
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Isso, agora são 10 horas, 5 minutos. Bom dia pra você. Tá no ar o nosso baú, né? A gente vai voltar pra 1995. Pois é, olha só. Primeiro verso da canção. Não consigo parar de te amar e eu não ia mesmo se pudesse. É nesse clima que começa Can't Stop Loving You, faixa que a lendária banda Van Halen lançou em 1995 no álbum chamado Balance. A música tem esse clima de declaração sincera e fala sobre um amor que continua mesmo depois do fim. E acreditem, foi escrita em conjunto pela banda inteira. A música ainda cita ninguém menos que o rei da soul music, Ray Charles, homenageando a clássica música dele mesmo com o nome Can't Stop Loving You, lá dos anos 60. E é nessa ponte entre o rock e o soul que a gente curte esse clássico agora, aqui dentro do baú da Mix Express. Voltamos para 1995, Van Halen, você que decide, Can't Stop Loving You.

0: Mix, agora são 10h28, som do Vintage Culter por aqui com Meu Verão. Dá um tempinho pro intervalo e a gente já volta com você. Até uma chamada que vai rolar agora, que você precisa ficar atento, porque a partir do próximo sábado, né? A Mix, claro, vai dar cobertura total nos Jogos do Brasil, na Copa do Mundo, com a galera aí do Charla Podcast, né? O Bruno Cantarelli, aquela narração raiz. Então, para aquelas pessoas que porventura você vai estar se deslocando entre um lugar e outro, no seu automóvel, não vai estar perto de uma TV, vai curtir com a Mix os Jogos do Brasil na Copa do Mundo.
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0: aquela seleção que todo mundo já conta com os 3 pontos, né? 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
0: 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E você não pode perder nada na seleção na Copa com a gente.
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0: Acompanha com a gente, Vral!
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0: Mix e o som do Major Lazer, Lean On, são 11h25.
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1: Mix agora meio-dia e três, tá no ar mais uma edição do Top Mix com aquelas que você mais curte por aqui na nossa programação. Toda manhã é assim.

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4: Mix agora 1 e 1, tá começando mais uma edição do Super Mix. Falei

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0: Mix 1222, agora New Radicals, New Get, What You Give, já já depois do intervalo, tem muito mais aqui na sua tarde, ó.
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0: agora 6 para as 3, Green Day, She, aqui na Mix.
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0: Mix agora 3 em ponto. Tá no ar. Mais uma edição aqui do Super Mix. Aqueles 40 minutos de música sem nenhum intervalo começando agora, né? 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
5: 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E hoje aqui no nosso programa diário, contamos com a presença da influenciadora do momento, a Gabriele Martins. Conta para a nossa audiência, como você conseguiu se destacar tanto nas redes sociais? Gabriela? Ô, Gabriela!
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0: peças foram 3 das mais pedidas por você em 2003. 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

0: 4h33, Gorillaz com 19-2000. Já já a gente volta com muito mais aqui na Mix. Segura rapidão, tem mais músicas na sua tarde aqui, ó.
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2: 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Mix agora 5:03, tá no ar. Mais uma edição aqui do Sul do Top Mix e as mais pedidas de hoje, as mais legais, as escolhidas por você e claro, as melhores músicas que tocam aqui na Mix. Quarta posição, David Tams com

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1: Mix agora 5:10. Vamos lá voltar ao ano de 2008. Recordar o som de Madonna e Justin Timberlake. 4 Minutes.
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1: Mix agora 5:19. BTS Stream, música número 1 dentro do Top Mix.
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1: Tem novidade de música e essa aqui pegou muita gente de surpresa. A cantora Olivia Rodrigo se apresentou ao vivo no Festival Primavera Sound em Barcelona. E durante o show, a cantora apresentou uma nova música em parceria com Robert Smith, vocalista da banda The Cure. A faixa se chama What's Wrong With Me. E a Olivia Rodrigo lançou a música ao vivo no palco, ao lado do próprio Robert Smith. A cantora já havia comentado outras vezes que é muito fã da banda The Cure e costuma, né, ouvir muito o Robert Smith, que é para ela uma espécie de herói. O novo disco de Olivia Rodrigo estreia nas plataformas digitais na próxima sexta-feira, dia 12 de junho. 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

agora 5 para as 6. Legião Urbana aqui na Mix, pais e filhos. E já já, depois do intervalo, tem mais uma edição do Mix Tudo. Não saia da Mix. 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
11: Bem, amigos, a Rede Mix de Rádio vai começar o meu, o seu, o nosso programa, o Mix Tudo, o melhor programa do Brasil. Competitiva, viu, Raiz?
12: E é o seguinte, foi a gol, mas eu tenho que marcar o gol e não você.
11: Por
12: competição,
11: quê?
12: Competição.
11: Eu não sei lidar com bola
12: competição.
11: Mesmo. É verdade, a bola tá com o Raiz. A bola tá na mão do Raiz. O que você faz com a bola, Raiz?
12: Eu chuto.
11: Não, não é na mão, é nos pés. Oxe, meu Deus do céu.
12: Eu chuto.
11: Raiz, quinta-feira vai começar o Mundial.
12: Você acredita, Giza? Quinta-feira vai começar aí uma competição, na verdade, que é a Copa do Mundo, que vai unir esse planeta inteiro.
11: Jesus
12: a gente
11: amado,
12: tem mais de 40 seleções jogando pra tentar levar uma taça pra casa.
11: Não, o Brasil vai levar.
12: E tem um lance muito legal nisso tudo.
11: Um lance?
12: Cara, exatamente. Na verdade, é um passa-bola.
11: Ah.
12: Olha, para pra pensar que todos os jogadores em campo correm atrás de uma bola, cara.
11: É uma
12: pra
11: só.
12: Pra ter a posse da bola.
11: Caramba.
12: Eles brigam pela bola de tá ali. Não, a posse da bola é minha.
11: É verdade. Agora, sabe uma coisa? Vou falar porque eu não sou baú pra guardar segredo. Vocês viram que na seleção, né, uma das coisas que a galera tem mais falado é que essa seleção do Brasil, por conta do Ancelotti, ela tem chance porque eles são entrosados.
12: Sim.
11: Certo? Vocês sabem que o entrosamento em qualquer time, pode ser no trabalho, pode ser em casa, pode ser no game, pode ser no jogo, o entrosamento, ele é capaz de fazer um time muito bem.
12: Concordo plenamente, levar uma taça pra casa.
11: Agora tem gente, Raiz, que não sabe jogar com a galera.
12: Exatamente.
11: Tem gente que quer jogar sozinho, sabe? Tem gente que gosta da competição e não sabe jogar em grupo. Você viu o Casimiro falando mal do Hendrick?
12: Exato,
11: olha aí,
12: já
11: mano,
12: dentro.
11: Tô aqui não, fazendo fofoca.
12: Não, não.
11: Ô, Casimiro, como Assim, o Endrick não ia ser escalado, foi e já fez gol, viu?
12: Exato.
11: Inclusive, no último jogo do Brasil, o Endrick resolveu.

0: todos não, os campos
1: isso
0: da
1: vale
0: vida.
1: Pra tudo. Ô, Raiz, vamos lá, vai, seja sincero, já vamos pra lá. Começar o programa. A gente já tá fazendo o programa antes de começar o programa. Diga. Mas vamos lá, bem rápido. De 0 a 10, seu grau, assim, de competitividade.
0: Vamos lá. Em quê? No trabalho,
1: e
0: na
1: tudo,
0: família, em cá?
1: Tudo.
0: Em competição?
1: É, vai.
0: Eu vou falar pra você 9.9.
1: Uau! Vencedor! Precisa. Temos um campeão em campo, não à toa. Roberto Reis fez história no rádio brasileiro.
0: Porque precisa, meu.
1: Precisa.
0: Porque é o seguinte, a competição... Quando ela é saudável, ela te leva a outros níveis e faz de você um ser humano melhor.
1: Com certeza. E hoje eu não quero ninguém com medo de falar sobre isso, não. Eu quero saber o seguinte, você que tá agora no carro. Oi, meu amor, tudo bem? Tá no carro aí? Você que tá no banco do passageiro? Você que é motorista de aplicativo?
0: No busão.
1: Você é o melhor no que você tá fazendo, cara?
0: Ah!
1: No trabalho. Você é o melhor no que você tá fazendo?
0: Exatamente.
1: Em
0: todo
1: casa,
0: mundo quer uma promoção.
1: Você é o melhor no que você tá fazendo?
0: Em casa. Aquela briga entre irmãos. Ou então, gente, já pensou você casado e você competir com a pessoa que você tá?
1: Exato. E é raro, mas acontece.
0: Acontece.
1: E a gente quer histórias hoje aqui no arroba Mix Tudo na Mix. Gente, o negócio é o seguinte. Tá aí de bobeira. Pega o nosso Instagram. Já segue. Arroba Mix Tudo na Mix. Manda um áudio falando de 0 a 10. Vai. Nível de competição que você tem, de competitividade. E o que esse lado seu de competidor e competidora, onde se... Esse lado já te levou ou te atrapalhou?
0: Exatamente, mas e aí? Você que não é uma pessoa competitiva, como você lida com situações que exigem uma competição? No
1: Boa.
0: Trabalho, por exemplo, tá ali uma promoção pra todo mundo. Vem o seu chefe e fala, gente, eu tenho uma vaga. E aí tem 4, 5, 6 pessoas na mesma posição que você.
1: Ai, e aí? O que você faz? Amei, Raiz, vamos abrir essa também. Então vamos lá, arroba Mix Tudo na Mix, manda no meu também no giza.com. E só um detalhe muito importante. Você que tá no YouTube da Mix agora, youtube.com/radiomixfm, a gente sempre transmitiu o programa nesse canal. Porém, ganhamos um canal, né, Raiz? É o youtube.com/mixtudonamix. Estamos fazendo uma transmissão por lá também e a gente quer você no nosso canal, que é o canal do Mix Tudo.
0: Mas aí tem uma coisa
1: campeão.
0: Muito importante. Pra você poder falar com a gente, interagir, você precisa ir no canal @mixtudonamix.
1: Exato.
0: Então, você vai ver que no canal oficial da Mix, presta atenção, no canal oficial da Mix, tem lá um link pra você vir para o canal do Mix Tudo.
1: Exato.
0: Então, você que chega aqui no canal do Mix Tudo, vai poder interagir com a gente, vamos ler aqui a sua mensagem, vamos ler as suas histórias, então chega junto, youtube.com/@mixtudonamix.
1: É isso, galera, então hoje é sobre competição o
0: e
1: programa
0: você,
1: de hoje.
0: E você, Gisele?
1: De 0 a 10?
0: De 0 a 10.
1: Se eu sou competitiva?
0: Ah, quero saber.
1: Ô, Raiz, eu sou louca do melhor programa do rádio brasileiro, Mix Tudo, é claro que não, imagina.
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1: Estamos de volta. Hoje a gente tá falando sobre competição, pessoas competitivas. E eu tava aqui trocando uma ideia com o nosso amigo Raiz, né? Apresentador desse programa também, falando sobre por que que as pessoas têm tanto medo de falar: ah, eu sou uma pessoa competitiva, eu gosto de competir, né? Eu tenho ânsia de ganhar. Você já reparou, Raiz, que muita gente tem medo de falar isso? Até mesmo quando a gente vai falar, a gente fala: ó, mas é pro lado bom. Gente, isso é uma motivação. Ó, competição é uma motivação e é um sentimento que, se usado pro bem, ele te eleva. E se usado sempre pro mal, ele te derruba. Ponto.
2: Exatamente.
1: Não é?
2: Exatamente. Puxação de tapete, essas coisas todas. E aí que tem um lance também super importante. A competição, como a Giza disse, te eleva e tem um ensinamento. A competição faz com que você tenha depois experiências pra poder lidar com outras coisas e outras competições. Porque na vida não é só uma competição.
1: Não. É o tempo todo.
2: É no seu trabalho, é no seu casamento.
1: É verdade, né? É com seus irmãos.
2: É com seus irmãos, com a família.
1: É com você mesmo.
2: Exatamente.
1: Cara, é o tempo todo, a gente tá competindo. Já ouviu aquela frase que a galera fala: mano, a gente tá vendendo o tempo todo? Realmente, a gente também tá competindo o tempo todo. Com a gente, com o tempo. Com o tempo que a gente tem pra fazer as coisas. Com as entregas que a gente precisa deixar ali certinho no fim do dia. É o tempo todo competindo com alguma coisa.
2: O melhor vendedor é você, pra você mesmo.
1: Exatamente.
2: Se eu não me vender bem, quem é que vai me comprar a ideia que eu quero? Ou seja, a competição eu tenho, veja bem, de uma maneira positiva, como a gente tá conversando.
1: A gente usa pra dar o gás, né?
2: Exatamente. Então, por exemplo, todo mundo está de olhos e ouvidos colados na nossa seleção brasileira, que vai estrear, e aliás, a gente vai transmitir o jogo no sábado, aqui com a galera do Charla Podcast.
1: Você tem noção, galera? Ó, a gente vai fazer a transmissão da Copa. Vocês têm ideia disso?
2: De o todos raio... os jogos do Brasil!
1: Rapidamente, mudando. Agora a gente nem é competitivo não, tá, Raiz? Mas o gol sai primeiro aonde?
2: No rádio, na Mix.
1: Desculpa, o resto é delay, né? Então você vai, ó, se você quiser ficar atento e atento ao placar, cara, cola com a gente.
2: Gente, é verdade, vocês sabiam que...
1: Ah, e a gente é a única rádio também, né?
2: Cara, eu vou falar pra você. Então, a gente vai transmitir todos os jogos do Brasil. E é verdade, tá? Todos os outros meios de comunicação vão ter delay.
1: Vão.
2: O gol, ele é gritado, ele é comemorado primeiro no rádio. Chega primeiro aqui. Então, você vai ouvir pela Mix uma transmissão irreverente, bacana, com a galera do Charla Podcast e a gente aqui fazendo a festa do Brasil. Vai, Brasil! Então, o que eu ia falar? Tá todo mundo de olhos e ouvidos da nossa seleção.
1: É verdade.
2: Todo mundo está esperando que essa competição venha, tenha um vencedor que seja brasileiro. Ou seja, tá todo mundo competindo com o Brasil. Você parou pra pensar?
1: Não, e detalhe, Raiz, você tá pronto pro que eu vou falar?
2: Diga.
1: As pessoas, elas são tão competitivas, mesmo quem levanta a mão e fala: não, nem gosto de competir. Que sabe por que você escolhe um time pra torcer? Pra no outro dia, quando teu time ganhar, você chegar no teu trabalho e falar assim: Raiz!
2: Bingo!
1: Não posso falar isso, né? Ah, Raiz, você viu o meu time, cara? É, deitou no seu. É, o clima de competição, ele existe.
2: Exato. Isso é bacana.
1: É natural. Eu quero os meus ouvintes, os nossos ouvintes, mandando áudio. Fala aí.
2: Manda
1: a competição
2: aí
1: te levou onde? Se você não se considera uma pessoa competitiva, conta por quê. Queremos histórias sobre isso, sobre competição.
2: Tem alguma
1: raça,
2: história aí no seu trabalho, por exemplo, de competição que você assistiu ou você fez parte? E o que foi que deu no final? Queremos histórias.
1: Quer que eu te conto?
2: Quero.
1: A competição foi tão grande e eu perdi tão feio, mas tão feio,
2: imagina,
1: mas tão feio, que eu só fazia horário no horário que não tinha ninguém ouvindo. Vai. E colocaram na madrugada o tempo todo.
2: Sempre,
1: cara,
2: tem alguém ouvindo, tá vendo?
1: É, sempre tem.
2: Sempre,
1: né,
2: tem alguém ouvindo. Oh,
1: mas
2: e aí, hoje você é o quê?
1: Hoje
2: você
1: é o quê?
2: Você é apresentadora do programa de entre os três programas mais ouvidos nessa hora no Brasil inteiro.
1: Pois
2: você
1: é.
2: Sabe o que é isso, cara?
1: É, esse é um mix tudo, né, cara?
2: É um mix tudo,
1: é mix,
2: cara, do Brasil inteiro, que é um continente.
1: Isso é muito da hora.
2: E você fez falta nas férias tanto que as pessoas estavam aqui.
1: Falando nas pessoas.
2: Então, tá vendo?
1: Vamos dar um oi pra esse povo lindo, maravilhoso, que tá chegando aqui no nosso YouTube. youtube.com/mixtudonamix. Vem me ver, se você não me conhece ainda, vem aqui me conhecer, vem conhecer o Raiz. Vamos trocar ideia e vem falar se você é uma pessoa que gosta de competir.
2: Cara, quanta gente legal. Osian Nascimento, boa tarde, Mix. Tudo, Giz e Raiz, colado aqui na grade. Cola da grade, do melhor programa do rádio brasileiro. Obrigado, querido. Quem tá com a gente, Giz? A Rodrigo.
1: Nossa,
2: Silva. Sara Fitaroni. Eduardo Rodrigues.
1: Uma galera
2: gente
1: também.
2: Gente, vem aqui, @mixtudonamix no YouTube. E pra você que vai mandar um áudio contando essa história de competição que a gente quer histórias, @mixtudonamix no
1: Manda
2: Instagram.
1: Áudio.
2: Abusa muito aí desse microfoninho. E no seu, né, Giza?
1: Aliás, tem um monte de áudio aqui. Peraí, gente, eu vou tocar uma música, vou pegar uns áudios e já volto.
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1: Mix 620, que sonzeira, hein? Michael Jackson. Não é o rei. Ele era competitivo. Sabia de uma coisa sobre o Michael Jackson?
0: Eu sei.
1: Cara,
0: você mas conta você.
1: Bom, rapidão, olha como que o cara era competitivo. Eu vi uma história sobre o Michael Jackson, esse tempo atrás, por conta do filme dele e tal, que era o seguinte: quando ele tinha uma inspiração de uma música, ele acordava, tipo, 3 da manhã, ele chamava a galera pra já gravar essa música, pelo menos a base dela. E aí as pessoas falavam pra ele assim: Michael, por que a gente não faz isso amanhã? Ele, porque amanhã essa ideia já pode ir pro Prince.
0: Exatamente.
1: Isso
0: é, fala
1: é muito
0: sobre
1: louco,
0: isso.
1: Cara.
0: Porque os dois tinham ali uma competição incrível. E assim, tem uma história que depois a gente pode até contar, que na gravação da música We Are The World, era pro Prince participar. E se vocês notarem, o Prince não participou da gravação de
1: Foi
0: We Are
1: fora.
0: The World. Ficou de fora.
1: Fala
0: por causa... Mas tem uma história por trás disso que um dia a gente vai trazer. Mas
1: é
0: isso
1: legal,
0: aí é,
1: né?
0: Só pra trazer um pouquinho do que é.
1: Mas competição, olha que legal,
0: ótimo.
1: Competição. Você vê, a competição do Michael Jackson com o Prince, olha como a gente foi beneficiado com isso. Só música boa. Por isso que a concorrência é
0: olha
1: boa.
0: Isso, cara.
1: A concorrência ela é importante pra gente que consome. Enfim, abre pra tantas coisas, né? Falar sobre
0: Exato.
1: Competitividade. Vamos de áudio? Temos um áudio. Raiz, vamos colocar antes do intervalo.
2: Oi, Giza.
1: Oi.
2: Boa noite.
1: Tudo bem, meu amor?
2: É o seguinte, competição, eu tô aqui no trânsito ouvindo a Mix.
1: Uhul.
2: E o trânsito é uma competição, que loucura ver isso. Mas há competições que realmente nos motiva, nos impulsiona.
0: Sim.
2: Enfim, a vida é uma competição.
1: A vida é, gente, e não adianta falar. Agora, eu falei pro Raiz, o Raiz me concorda comigo, a gente tava trocando ideia na live, por isso que a gente fala, colem na live, youtube.com/mixtudo na Mix, que a resenha rola solta. Sobre ninguém sai de casa pra ficar no banco.
0: Exato. Ninguém quer ser coadjuvante.
1: É muito chato, cara. Uma frustração você vai desenvolver, né, Raiz?
0: Exatamente. Ninguém quer ser coadjuvante. Todo mundo quer ser protagonista, não
1: Olha,
0: é?
1: A Renata mandou aqui. Tem uma frase que diz o seguinte: aprenda a ser sempre competitivo, porque quem não entra na disputa não consegue o resultado.

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0: coisa boa sobre competição, que é o que a gente tá falando aqui no programa hoje, inclusive todo mundo pode participar, nível de competição aí na sua vida, é quando as empresas, elas se destacam, Raiz, porque elas querem ser, assim, de fato, as melhores. E a gente, não à toa, tá ligado aqui com os maiores, né? Então a gente tem aqui o É da Sua Conta, do PicPay, que traz informação e assim, uma atrás da outra e é só golaço. A Fabi sempre surpreende. E hoje não vai ser diferente, porque eu tenho certeza que ela vai trazer uma informação muito legal, porque ontem, Raiz, foi o último dia dos pagamentos da segunda parcela do 13º salário para aposentados e pensionistas do INSS. A Fabi, como sempre, tem dicas maravilhosas para quem ainda não sabe como usar ou como poupar esse dinheiro. Fabizinha, vem dar mais um golaço aqui nesse programa, Fabi. Boa noite.
1: Boa noite, Giza, Raiz, todo mundo que tá aqui ligado no Mix, tudo bom? Vamos lá, né?
0: Vamos!
1: No total, mais de 35 milhões de beneficiários receberam o adiantamento. O governo federal, ele libera, né, injeta esse dinheiro na economia e movimenta o comércio. E além disso, também garante a segurança financeira de aposentados e pensionistas, né? E quando cai um dinheiro extra na conta, normalmente as pessoas pensam, opa, agora eu posso quitar algumas dívidas. Ou então elas pensam, oba, eu tenho mais dinheiro esse mês, então eu posso gastar mais.
0: Ô, Fabi, soltam até aquele meme, porque eu tô rica! Mas não é bem assim, gente. O ideal é primeiro quitar as dívidas e depois gastar, não é não, Fabi?
1: Exatamente, diz a nada de achar que tá rico. Mas, ó, além de pagar as dívidas, eu queria trazer aqui mais uma alternativa, né? Ao invés de torrar o dinheiro que sobrou de uma vez só, por que não aproveitar para investir esse valor?
0: É boa.
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0: Da hora.
1: Assim o seu dinheiro não se mistura e você tem uma visão melhor do seu planejamento financeiro.
0: Ai, Fabi, mais uma dica incrível aqui no É da Sua Conta. E hoje, papo reto aí com os aposentados e pensionistas do INSS que acabaram de receber a segunda parcela do 13º salário. 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Eu tô rica porque aprendi na Mix, não é da sua conta, junto com o PicPay. Beijo, Fabi!
1: Beijo pra vocês, até amanhã.
0: Um beijo, meu amor. Raiz, eu acho que eu vou tocar uma música. Ah. E essa música, você tá preparado?
2: Manda.
0: Você tá?

0: tudo.
1: É o quê?
2: É gol!
1: Gente,
3: gruda na cabeça.
1: Essa música... Ai, peraí, eu vou passar a bola pro Raiz. Ele vai explicar essa música.
3: Passa a bola pra mim. É o seguinte, eu me chamo Brasil. Esse é o tema da Copa do Mundo FIFA 2026, que vai te acompanhar nas transmissões aqui da Rádio Mix para todos os jogos do Brasil. E, gente, já que estamos em clima de Mundial 2026, esse clima de competição, resenha entre amigos, tem novidade chegando justamente para transformar tudo isso numa experiência ainda mais especial, não é, Giza?
1: É um golaço, você passou a bola pra
3: Deixa
1: mim?
3: Deixa eu passar a bola
1: pra
3: você,
1: vai. Não, você não tá entendendo. Com
3: ela
1: essa bola
3: quicando.
1: Agora, eu vou fazer um gol, só não vou fazer um gol maior do que a Superbet, porque a Superbet fez um placar histórico com a Mix, que é a transmissão da Copa. Seja muito bem-vinda. Vamos chamar essa mulher aqui.
3: Maravilhosa.
1: A Patrícia Prats. Aliás, vou passar a bola pra ela. Diretora de Marketing da Superbet Brasil. Tô tão feliz de ter você aqui, Paty. Seja bem-vinda.
4: Eu também, Giza. Muito obrigada pelo convite. Muito feliz de estar aqui com você e com o Raiz. Nessa super parceria que a gente tá fazendo aqui pra Copa do Mundo, né?
3: Cara, e foi incrível.
1: Maravilhoso. Porque... Vocês foram muito geniais de estar com a gente, não foi? A gente tava falando agora há pouco, não é, Raiz?
3: O primeiro cliente a acreditar nesse projeto da Mix, da transmissão dos jogos de futebol, a Superbet falou, cara, já é campeão esse projeto. E foram os primeiros a virem com patrocínio.
1: Não, mano, a bola tava ali.
3: Obrigado,
1: gol tava ali. A Paty falou, quer saber, eu vou dar um chute, eu vou fazer no ângulo, sabe por quê? Porque o Brasil inteiro vai ouvir o gol primeiro. Não é a gente tava falando que o Brasil inteiro vai ouvir o gol primeiro onde? Na Mix, gente.
3: E no rádio.
1: Rádio não tem delay, Paty.
4: Não,
1: e
4: imagina, primeiro não tem delay, né? É onde o gol vai sair primeiro. E segundo, imagina o tanto de gente que vai estar presa no trânsito.
1: Nossa!
4: Ouvindo a Mix.
3: Exatamente.
1: Imagina, a Rede Mix já vai ser muito louco. Porque também tem a dinâmica da linguagem de hoje, né? Então a galera do Charla
4: vai estar maravilhoso.
1: Junto com o Superbet. Só que olha que coisa doida, né? Nesse clima de competição, de Copa, a gente tava falando agora, sabe, Paty? Como as pessoas são competitivas. E somos mesmo isso na nossa casa, no nosso trabalho, nos nossos relacionamentos. A gente precisa evoluir. E a evolução, antes, né, pra gente evoluir, a gente precisa de competir. Só que tem uma coisa que torna tudo muito mais gostoso. Eu falei pro Raiz, por que que a gente escolhe um time pra torcer? Pra fazer a resenha com a galera, pra dar palpite, pra dar opinião, pra comemorar junto ou pra chorar junto. Quando a gente tem uma galera da hora fazendo algo junto com a gente, fica tudo incrível. Vocês já repararam que o melhor da Copa é o que a gente faz com a galera? Vocês já repararam isso?
3: Exatamente.
4: O coletivo, né?
1: É o coletivo,
4: é o churrasquinho, é a resenha com os amigos, é xingar junto.
1: Exato.
4: É celebrar junto.
3: É a união.
1: E dar palpite. Quem vai jogar mais hoje? Será que o Neymar faz um gol? E o Casemiro vai ficar no banco pro Hendrick jogar? Isso acontece.
3: Eu acho que 3 cartões aí nesse jogo vai ser pouco. Acho que 4.
1: Você é bom de palpite, Raiz?
3: Eu vou tentar, hein?
1: Ô, Paty, você é boa? Você entende?
4: Médio curto. Cê médio curto, eu tento. Eu sou esforçada.
1: Eu sou esforçada. Então vamos convidar a galera pra novidade da Superbet, porque eu acho que isso é uma das coisas mais legais, assim, que vão caminhar juntinho com a nossa transmissão aqui da Mix, né, da Copa do Mundo, até porque quando o jogo começa, todo mundo tem um palpite, né? Agora, poder jogar esse palpite, ganhar com esse palpite.
3: E com seus amigos?
1: E com seus amigos, cara.
4: E de graça. E de graça.
1: Conta
4: importante
1: pra gente esse passa a bola aí, como é que funciona.
4: Vamos passar a bola pra galera agora.
1: Vamos, vai. Presta atenção, gente.
4: Então vamos lá. É, passa a bola, nosso jogo gratuito dentro do site ou do app da Superbet. Muito importante, pra participar você precisa estar cadastrado no site. Cadastrado, a gente sabe, dentro de todas as melhores práticas, né? Você precisa estar ali, se cadastra, documentação, reconhecimento facial. Se cadastrou, você vai abrir um grupo. Esse grupo você vai convidar mais 3 amigos. Obrigatoriamente são grupos de 4 pessoas,
1: tipo,
4: pra você.
1: Eu, você, o Raiz e a Yasa.
4: Exatamente. Vamos fazer um grupo aqui nós 4.
1: Então vamos, grupo Mix
4: Tudo.
1: Então
4: vamos lá. Se a gente criou um grupo, o grupo Mix Tudo aqui.
1: Tá.
4: Aí agora vamos começar com o primeiro palpite pro jogo Brasil-Marrocos de sábado.
1: Então vamos lá. Fazer. Eu acho que vai dar 2-0. Eu vou de placar, porque...
4: Pra quem?
1: Pro Brasil.
4: Brasil.
1: Pelo amor de
4: tá
1: Deus,
4: bom.
1: Pai.
4: Então vamos lá. Você abriu seu grupo de 4 pessoas.
1: O meu
4: tem
1: grupo
4: 35
1: é
4: opções diferentes de palpites pra dar.
3: Vamos lá.
4: Você coloca que vai dar Brasil 2-0.
1: 2-0 pro Brasil, hein, gente?
4: Raiz, o que você acha?
3: Eu acho que vão ter 4 cartões amarelos.
1: Caramba.
3: Pro Marrocos.
1: Tá doido.
4: Nossa.
3: Os caras vêm pra cima da gente.
1: Ah, é?
3: Eles
1: é
3: vêm
1: mesmo?
3: Porque é Brasil. Porque assim, o Brasil é um time muito competitivo. E se a gente olhar lá pra fora, nós somos... É, tem aí 2 times principais que tem muito, vamos dizer assim, aferição da galera pra times que podem ganhar essa Copa. E o Brasil é um deles.
1: É, né?
3: Então,
1: é verdade, vamos vir pra cima.
3: Vão vir pra cima da gente. Então eu acho que 3 cartões amarelos
4: Você tinha falado 4, vai no 3?
3: Vou no 3, tá vendo como a gente muda?
4: 4 cartões amarelos.
1: Esse é o nosso grupo, galera. Tá. Vai prestando atenção aí em casa, porque depois é com vocês. Yas, vem cá, tá. Nossa produtora. Palpite, o que você acha que vai acontecer? Você também tá no nosso grupo.
0: É 2-1 Brasil.
1: 2-1 Brasil.
4: Não, mas nossa, aí não dá, Yas, porque não pode, porque a Giza já deu esse palpite antes de quem é o, qual é o placar e quem que vai ganhar.
1: É tipo assim, ó, no passa-bola, você vai escolher a área que você vai palpitar. Então ele falou de cartão, né, que é punição. Eu escolhi placar, você pode, por exemplo...
4: Pode escanteio, pode faltas, vai, chutes a gol, quem marca primeiro.
1: Quem marca primeiro, Yas?
0: Quem marca primeiro vai ser o Hendrick, então.
1: Olha! Nossa, pode ser específico assim?
4: Você acha que ele entra já no primeiro tempo?
0: Ah, eu acho. Eu não entendo nada de futebol, mas
1: será que ele vai? Mas ó, pode então arriscar também o jogador que vai?
4: Pode.
1: Caramba, pode. Isso é muito da hora.
3: E você, Paty?
4: Eu.
1: A Paty, vai, vai.
4: Eu.
1: Crava, vai.
4: Vai. Eu vou em 9 escanteios.
3: 9 escanteios.
4: 9 escanteios no jogo inteiro.
3: Ou só no primeiro tempo?
4: No jogo inteiro. Eu vou no jogo inteiro. Porque você pode dividir também, tá? Você pode colocar só no primeiro tempo, só no segundo, por time. Então dá pra você falar, eu acho que o Brasil vai ter 4 escanteios. Não, meu palpite é 9 no jogo inteiro.
1: Então peraí, agora aí, o nosso time tá feito, né?
4: Aí a gente fecha.
1: Fechamos o nosso grupo, palpite da Giza, palpite do Raiz, palpite da Paty, palpite da Yas.
4: Isso.
1: E se tudo isso acontecer, de verdade?
4: Se tudo isso acontecer no sábado, depois do jogo, os 4 acertando, a gente ganha o valor total que deu ali nesse palpite de grupo, uhum, em crédito de aposta.
1: Não acredito.
4: E a gente entra também num ranking, que é um ranking que a gente dividiu aqui em 2 fases. Tem o ranking da fase de grupos e depois zera o resultado e entra pro ranking do mata-mata.
3: Uau.
4: E aí os três grupos melhores colocados, tanto na fase de grupos quanto na fase de mata-mata, vão ter prêmios.
1: E eu vi, tá?
4: Prêmios, são muitos prêmios.
3: Isso pode ser
4: são muitos prêmios.
3: Todos os jogos? Pra todos os jogos?
4: Não, não são todos os jogos, são jogos específicos que a gente vai colocar lá no
3: site.
4: Então, por exemplo, agora tá aberto palpite pra vocês criarem grupo pra dar esse palpite aqui de 4 amigos, uhum, no Brasil Marrocos.
1: Já tem, então? Já pode começar?
4: Já pode. Boa. Já pode até sábado antes do jogo. Acabou esse jogo do Brasil, o próximo palpite que vai abrir é o França-Senegal.
1: Nossa, eu tô adorando.
3: Então, é o seguinte, tem uma dúvida. Muita gente deve estar ouvindo agora, sim, e pensando, gente, eu não baixei o aplicativo, né, da Superbet,
1: não,
3: ou então não fui no site, eu não me inscrevi, eu não fiz tudo isso. E eu sei que tem um prazo pra se fazer. Se a pessoa que tá ouvindo a Mix em todo o Brasil nesse momento quiser, ou seja, ela não tem ainda essa inscrição na Superbet, ela pode fazer hoje? Ela pode?
4: Pode. Pode fazer até...
3: Fala dos prazos.
4: Pode fazer até sábado antes do Jogo do Brasil, pensando na competitividade, né? Se você quer entrar nesse ranking...
1: Vambora, gente,
4: né? Não sai com um jogo defasado
1: cê
4: aqui.
1: Você tem noção?
4: Então já baixa o aplicativo, faz o cadastro, monta seu grupo, né? Convoque os seus. Que é o que a gente tá falando, convoque os seus.
1: Exato. Você e mais 3, hein?
4: Você e mais 3. Paty, e todo mundo tem que acertar, viu? Não adianta acertar só 1, 2 ou 3.
1: Por isso que tem que ter coletividade. Tem que ter olho no olho. Tem que ter...
3: Estudar.
1: Estudar, é isso.
4: E muito importante, cada pessoa só pode estar em um grupo por vez, tá? É lealdade.
1: Olha!
4: Lealdade com aquele grupo.
1: Olha. Então, ou seja, você tem que ser bom, viu? Não adianta querer trapacear.
4: Tem que escolher muito bem. Tem que escolher muito bem.
1: O tanto de juiz que a gente tem na internet dando palpite sem ganhar nada é muita gente. Então, gente, vamos pra Superbet. Eu volto já, Paty, não vai embora, não. Porque o nosso placar só tá começando aqui, tá?
4: Maravilha.

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0: partir das 7 horas da noite, ou antes, né? Até.
1: Não, exatamente. Agora deixa eu te falar, passa a bola.
2: Passa a bola pra quem agora?
1: Da Superbet.
2: Vamos passar pra Superbet. O negócio é o seguinte, galera, a Superbet, eles lançaram um lugar pra gente dar palpite e a gente vai ganhar muito com isso. A gente já fez aqui uma demonstração junto com ela, a Paty, a nossa representante diretora de marketing da Superbet, inclusive, Paty, palmas pra Paty, uma mulher falando de futebol, Paty. Tô adorando que você
1: tudo.
2: Manja mesmo. Você viu que tu que a gente pergunta pra ela, ela
1: Vamos
2: sabe?
1: Vamos fazer um grupo de verdade, Patrícia?
3: Ô, Paty, vamos?
1: Vamos.
3: Eu ainda não entrei nenhum.
1: Oh, é oh. Mesmo?
2: Cê, é. Então vai ser o grupo do Mixudo, porque a chance é a gente ganhar. Exato. Porque ela manja, entendeu? Eu tava aqui falando pra Paty e pro Raiz que muita gente palpita da sorte, gosta de fazer aquela brincadeira, de competir. Mas tem uma galera, aliás, temos muitos técnicos nesse Brasil
1: muito.
2: Que manjam muito, mas não sabem que são técnicos, não é, Paty? E aí que sai o prêmio, né?
3: E tem uma chance, né? Essa galera técnica tem uma chance real, porque a gente tá falando aqui que tanto no final da fase de grupo quanto depois no mata-mata, temos prêmios para os. Pros times melhor colocados,
2: e,
3: né?
2: Tipo o quê, Paty? Tipo o quê? Que a gente, quando você fala prêmio, o que você quer dizer com isso?
1: Vocês quando anunciaram aí uma premiação gigante, né?
3: Sim.
2: O que é gigante? Isso?
3: Então vamos lá. O grupo melhor colocado na primeira fase, que é a fase de grupos. Tem um prêmio de 300 mil reais.
2: Não.
3: Para
2: vai
3: o
2: dar
3: grupo.
2: Briga, vai dar briga. Eu ia brigar com vocês. 300 pra dividir pra gente, dependendo.
3: Cara. Imagina, se for um grupo muito craque, que fica em primeiro, tanto na fase de grupos e depois no mata-mata, 600 mil.
1: Cara, nossa, cara, cara,
2: muito
1: olha,
2: dinheiro, mano.
1: Se você dividir, vai dar 75k pra cada um, meu. É dinheiro, cara.
3: Opa, então, e é de graça, tá?
1: Muito prêmio.
3: Muito importante. Ninguém paga nada pra entrar no passa-bola. Só precisa se cadastrar no site da Superbet, tudo certinho.
2: Só que assim, Paty, não vamos assim ser hipócritas. A gente sabe, né, que competição a gente precisa ter muita responsabilidade.
3: Claro.
2: E a Superbet tem tudo ali certinho, tá, gente? Não estaria aqui na Mix, muito menos transmitindo a Copa junto com a gente, se fosse furada. Coisa que é furada, a gente nem fala aqui. Superbet tá tudo ali regulamentado. Inclusive, todo mundo vai se divertir. Porque eu acho que é o principal, a premissa de tudo isso é esse espírito, né, de vencedor, de participar. Porque assim, que graça que tem também ficar só sentado torcendo pros caras chutar. E eles não chutam, às vezes. A gente tem que marcar o gol da nossa vida. Não é não, Paty?
3: É isso, exatamente. É esse espírito de coletividade, vamos brincar em grupo, vamos. De maneira saudável. Né, em uma plataforma que
2: segura.
3: Segue todas as melhores práticas. E de fato, você falou uma coisa que é verdade. A Mix não estaria com a Superbet.
2: Jamais.
3: Aqui nesse projeto de Copa do Mundo, né? Vocês com a transmissão oficial FIFA, se não fosse uma plataforma séria.
2: Não, e detalhe, e ainda passando a bola pros nossos ouvintes, porque é basicamente isso que a gente tá falando.
3: Pois
2: a gente tá convidando todo mundo pra participar dessa Copa de um jeito diferente, se divertindo, ganhando dinheiro. Só que tem uma coisa que a gente tem que ter. Sangue frio, viu? Eu sei que pra ganhar isso, você tem que torcer às vezes pro time que não é o teu.
1: Exatamente.
2: Pois é.
1: Torcer pro time o contrário. Será que tem gente torcendo pro Marrocos?
2: Ela falou que a gente
3: eu
2: conhece
3: sei, viu?
2: Uma pessoa que já tá no game.
3: Gente, vocês conhecem uma pessoa aqui que colocou Marrocos no palpite, viu?
2: Foi você, Paty?
1: Não, também não foi eu. Agora, tem um lance muito importante, Giz, aqui, que a gente tinha falado. Muita gente tá ouvindo agora, ficou super afim de baixar o aplicativo da Superbet e também entrar no site. 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Então, veja aí, três amigos, você e mais três amigos, que sabe que entende de futebol, que vocês podem fazer isso tudo e ainda levar uma grana muito bacana. 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É um jogo gratuito, né? Em que grupos? Exatamente, de quatro pessoas, tá? Quatro participantes. Já vai pensando aí nessas três pessoas que você vai chamar.
2: Eu vou chamar o meu irmão, cara. Meu irmão, ele é muito bom nisso. Ele já... mano, ele é muito bom. Eu vou chamar.
3: É bom cada grupo você ter um capitão, né?
2: É.
3: Pega uma pessoa que entende.
1: Sim.
3: Tecnicamente. Que aí você vai... Você entra só pra curtir.
1: Quem que é o Ancelotti aí, né? De você que tá ouvindo a Mix.
2: Agora eu vou falar uma coisa pra vocês. Eu fui no Amistoso do Brasil e Panamá. E eu posso contar uma coisa pra vocês? O que foi o Vini Júnior? Tá jogando bem pra caramba mesmo, né? A bola cai no pé do cara, o cara manda pro gol. Eu acho que eu arriscaria um gol do Vini Júnior também se eu... Nesse placar aí, viu? Talvez nesse 2-0.
1: Por isso que a gente precisa pensar bem.
2: Pensar,
1: então, amigos,
2: tá,
1: se reúnam. São quatro pessoas, vocês vão discutir demais. E eu acho que quando tem quatro opiniões... o resultado final sai mais assertivo.
2: E quer saber também, Raiz, parando pra pensar, eu nunca entendi muito a gente ficar aqui só torcendo. Eu acho que a gente tem que ser protagonista da nossa vida. Se você quer ser o quê? O artilheiro da Copa, a primeira coisa que você tem que fazer é fazer alguma coisa. Então entra lá na Superbet agora, convoca o teu time, vai, Ancelotti, vai, você não é bom nisso? E vai dar palpite, vai fazer essa Copa também, ser protagonista. Ficar no banco, Paty, fala a verdade.
3: Não. convoca os seus.
2: Vai comer pipoca?
3: Né? Seja protagonista nessa Copa do Mundo.
2: Se o Brasil ganhar, você comemora e ganha. Se o Brasil perder, você pode chorar e comemorar, porque você ganhou também, Anzo Perbete. Nossa, tem várias possibilidades de viver a Copa. Entendi, Raiz.
1: Ó, será 4-1 Brasil aqui. O pessoal tá indo à loucura aqui no nosso chat, no youtube.com/@radiomix.
2: 4-1?
1: É, arroba Mix Tudo na Mix.
2: Tá pedindo demais,
1: uau,
2: eu acho.
1: Marrocos 2, Brasil 3. Gente, então é o lance. Já pense aí em você e mais 3 pessoas. 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
2: Agora.
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3: Gratuito, tá? Muito importante aqui, não tem valor mínimo de depósito.
1: Muito obrigado.
2: Mas tem que ser agora, sabe por quê? Porque o jogo tá aí. E o palpite não é só no jogo do Brasil, porque ela foi bem clara aqui. Você pode palpitar em outros jogos, né, não, Paty?
3: Exatamente. A gente vai abrindo, a cada jogo que vai passando, a gente vai abrindo o próximo no site.
2: Tá bom. Ou então é o seguinte: sangue frio, todo mundo na Superbet, junto com a Mix. A Mix também tá passando a bola pra vocês, a Superbet tá passando a bola pra gente, a gente tá passando a bola pro Brasil. E pelo amor de Deus, Ancelotti, faz essa seleção jogar, porque a gente quer ganhar dos dois lados. Você tá entendendo? Porque senão não tem clima, mano. Você acha que não pode fazer isso com a gente? O Neymar joga, Paz. Fala a verdade, vai. Você apostaria alguma coisa na Superbet no Neymar?
3: De verdade, não.
1: Deixa aqui. Passa a bola pra gente.
3: Não sou hater, tá? Não sou hater, mas aqui... No passa-bola, você tem que ser analítico.
1: Exato.
3: Né? Pensa assim, ó, com frieza. Não é o coração, é a razão.
1: Perfeito.
3: Pensa com a razão.
2: E posso falar uma coisa? Pra dar palpite acompanhando a transmissão da Mix, a gente tem baitas comentaristas.
1: Exato.
2: Aqui.
1: Exato, e que sabem muito, hein?
2: Isso pode soprar no ouvido, né? Pra
1: exato.
2: Gente... Boa,
1: sim,
2: boa.
1: Sim.
2: Casamento perfeito. Agora, e se no final da Brasil e França?
1: Brasil.
2: Você vai jogar no Brasil? Você vai apostar no Brasil?
1: Eu vou apostar
2: na
1: no Brasil.
2: Eu vou na França. E você, Paty, fala a verdade. Se fosse Brasil e França...
3: Contando assim, vai, por exemplo, é uma final,
2: né?
3: É uma final, último jogo antes do último ranking, do prêmio máximo ali.
1: Perfeito, vamos lá.
3: A gente tem que ser frio.
2: Tem que ser frio.
3: Tem que ser frio, tem que ser racional.
2: E aí?
1: O jogo vai pros pênaltis, é isso que você quer dizer?
3: Ai, meu Deus.
2: Não, eu acho assim, gente, se a França perder, a gente comemora que o Brasil ganhou.
3: Maravilhoso.
2: Se a França ganhar, o Brasil perder, a gente comemora que a gente ganhou. Duas possibilidades. Quer ser do meu time, Paty?
3: Vamos.
2: Então é nós.
3: Já,
2: é isso.
3: Já temos duas aqui, precisamos de mais 2.
2: É. Agora, Paty, fala aí, mais algum detalhe que a gente não falou? Porque isso é uma ação muito legal junto com a Mix, junto com a Superbet, e a gente tem que colocar o Brasil nessa festa que a gente vai fazer.
3: Maravilhoso. E assim, além dessa transmissão aqui, eu sei que a gente tá junto também no Arena Brasileira.
2: Nossa,
3: né?
2: Mais
3: aqui,
2: shows,
3: aqui em São Paulo.
2: É.
3: Mais shows, mais ativações. Gente, quero falar uma coisa pra vocês. A gente tá trazendo, trouxe pro Arena Brasileira o Robô Keeper.
2: Que
3: cês,
2: isso?
3: Vocês conhecem o Robô
1: não.
3: Keeper?
1: Não.
3: Aquele robô alemão que pega
2: não,
3: pênalti.
2: Alemão não, alemão não. Ô, Paty! 7-1, Paty. Por que você fez isso?
3: Mais lembranças, mais lembranças.
2: Mais lembranças, vamos
3: mais lembranças.
2: Ah, ele fica pegando? Como é que
3: não,
2: funciona?
3: Ele pega o pênalti automático, pra você ter uma ideia do nível de dificuldade dele. O Messi testou esse robô. De 10 chutes a gol, ele só acertou 3.
2: O Messi?
3: O Messi.
2: E a gente pode participar lá?
3: Podem, estará lá na Arena Brasileira. E a gente tem também vários prêmios
2: da
3: ali
2: hora,
3: pra quem participar,
2: cara.
3: E fizer gol. Pra você ter uma ideia do nível de dificuldade.
2: Caramba.
3: Tem iPhone, tem camisa do Brasil.
2: Tá
3: diretamente da Alemanha, sem o 7-1. Robokeeper na Arena Brasileira,
2: eu
3: que eu sei que vocês estão lá
2: gols
3: também.
2: Nele, você duvida? Eu vou fazer 7 gols nesse robô, ele vai pegar só 1. 8, vou dar 8 tentativas, 7 gols da Giza, 1 ele pega. Vai.
3: Giza, se você fizer 7 gols no Robokeeper, você carimba teu passaporte pra próxima Copa.
2: Eu vou lá na Arena Brasileira e quero todo mundo lá também. Arena Brasileira, são vários dias, né? Passa pra galera.
3: São vários dias, começa agora dia 11, sim, né? Vai até a final, dia 19 de julho, vários shows aqui no Parque do Ibirapuera, em São Paulo.
2: Que da hora, Superbet fazendo golaço nessa Copa junto com a Mix, junto com a Arena Brasileira, junto com muitos artistas que passam aqui pela Mix também, que vão se apresentar.
1: E tanta coisa
2: lá
1: bacana que vai rolar aqui, gente, ouvido colado no som. Então já sabe, né? Já separa esses 4 amigos, já vai pensando aí nos estrategistas, tá?
2: Entra agora em superbet.bet.br. É isso, superbet.bet.br. Então para de querer viver a Copa só torcendo pros jogadores que podem não entregar nada. Quem tem que entregar aqui é a gente. Que é a gente que manda. A Mix, a Superbet, o Brasil. Paty, muito obrigado, viu?
1: Valeu, Paty.
3: Eu que agradeço, foi um prazer.
1: Vamos fazer um grupo, tá?
2: Não, a gente vai fazer um grupo. Vamos, vou torcer pra França, né?
1: Vamos lá.
2: Eu vou na França.
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2: Mix.

0: tudo.
1: Post Malone e Sunflower, eu tô falando rápido assim porque eu tô no clima da Copa do Mundo. É a Mix, a transmissão junto com o Superbet. A gente trouxe várias novidades no programa de hoje. Você tem que assistir a live que vai ficar aí disponível pra vocês. Só que antes, vamos falar de competição.
2: Exatamente. E aí, você é uma pessoa muito competitiva na sua vida, no trabalho? Como é que você leva isso com você? Isso ou não? Ou você só gosta de sentar no banquinho e isso não é pra você? Temos áudios.
1: Temos um áudio, vamos lá.
3: Meu nível de competição aqui é o Thiago, aqui de São Paulo. Meu nível de competição é tipo assim, eu não aceito perder nem pra mim mesmo. Então, minha vida toda sempre foi assim, o segundo colocado é o primeiro perdedor. Então, se eu não consigo ganhar de mim mesmo, não adianta competir com ninguém. Agora, em relação ao meu casamento, que já tem muitos anos, eu sou o principal apoiador da minha mulher. Então, se ela quer se desenvolver profissionalmente, eu quero mais é que ela se desenvolva mesmo, e que ela cresça cada dia mais, e que ela evolua cada vez mais. E desde que ela não esqueça de mim, né? Óbvio. Né? Mas com tantos anos de casado e com tanta cumplicidade que há, é sempre importante frisar isso, né? Não adianta ter só um casamento, ter muitos anos junto. Tem que ter cumplicidade, tem que ter amor, tem que ter tesão, tem que ter tudo.
1: Tem que ter tudo.
3: Então é isso, né? Em relação à minha esposa, eu sou um cara que sou 100% apoiador dela. E se for pra competir, eu vou competir com quem tá fora. Com quem tá dentro, eu tenho que apoiar, tem que ajudar. Isso serve também pro meu filho, né? Que tá crescendo, tá se desenvolvendo. Então tem que apoiar mesmo quem tá dentro de casa. Por lá de fora a gente compete, por lá de dentro a gente apoia.
1: Uou,
2: que golaço, cara. Você sabe por quê? Todo mundo vai ganhar junto com ele ali. Todo mundo. Ou seja,
1: ganha. Nisso
2: não vai ter nenhum perdedor.
1: Não tem.
2: Só vai ter ganhadores da família dele. É isso aí, cara.
1: A gente falou que no programa inteiro, gente, que competir é muito bom, porque te leva sempre a algum lugar. O que não dá é pra ser... usar isso com sentimento ruim, sabe? De atropelar as pessoas ou se beneficiar sem mérito nenhum. E aí, antes de encerrar esse programa, porque a gente tem que ir embora, Raiz, eu vou falar pra galera já seguir a gente, fazer o que tem que fazer, porque eu recebi uma mensagem de um ouvinte que é com ela que a gente vai encerrar o programa.
2: Diga.
1: Vocês não estão preparados, nem eu estava. Pensa num gol. Pensa num gol desse cara. Então vai, siga a gente nas redes sociais. O meu é o giza.on, duvido você me seguir lá. GISA.on. Qual
2: o meu? Arroba Roberto Reis.
1: Reis
2: H-A-I-S. E o nosso?
1: Arroba Mix, tudo na Mix. Falando sobre competição, o nosso ouvinte, Rafael Moura, abre aspas. A competitividade, ela é legal, mas quando ela se torna o principal valor de uma cultura, vencer passa a importar mais do que ter mérito real. A competitividade elevada ao status de virtude faz com que o resultado importe mais que o mérito. Numa cultura obcecada por competição, quem vence é admirado, quem tem mérito nem sempre é reconhecido. Quando a competitividade se torna o principal valor de uma sociedade, o sucesso deixa de refletir necessariamente a qualidade, o esforço

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0: peças foram três das mais pedidas por você em 2009. A qualquer momento tem mais.
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certo por aí, pode ficar melhor, né? Caiu bem aos ouvidos a Olivia Gentleman I Need. O que que a gente precisa? Ouvir música boa. Eu tenho um convite pra te fazer. Daqui a pouquinho, em mais uma edição do Pede no Zap, que vai começar às 8 da noite, eu preciso do som que você precisa tocar na Mix. Coloca esse som preferido aqui na nossa programação. 11 983 408 mil. Numa mensagem de voz pra esse número que eu te falei agora, que é o Zap da Mix, você vai mandar o seu nome, de onde você tá ouvindo a Mix e esse som bacana pra gente tocar. Pronto! Vou repetir devagarzinho o zap, tá? Falei rápido, né? 11 983 408 mil. Beleza? Vou contar contigo daqui a pouquinho às 8, nessa mensagem de voz pro Pede no Zap. 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

0: noite de terça-feira vai ficar melhor, sabe pra quem? Pra quem mandou o nome completo com a hashtag Nicoboco aqui pro nosso zap, que é o 11 983 408 mil. Gente, é uma camiseta linda e um boné também, duas peças muito da hora. Parabéns, Cláudio Pires, que tem um final do telefone 6164. Cláudio Pires, esquenta não, tá? 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
0: Ora. É o programa feito pelo melhor ouvinte do Brasil. Não tem nenhum ouvinte igual da Mix. São os melhores. Então já aproveita, capricha. Faz o check-in aqui no zap, que é o 11 983 408 mil. Nessa mensagem de voz, quem é você? Obrigado pela companhia, tá? De onde você tá ouvindo a Mix? E esse som pra noite de terça-feira ficar melhor? Faz assim, ó.
2: Boa noite, galera da Mix. Aqui é o Aurélio, na cidade de Aguaíra, interior de São Paulo.
0: E aí, Aurélio?
2: Passando pra dar um abraço a todos.
0: Obrigado.
2: Gostaria de ouvir o som do Backstreet Boys.
0: Boa.
2: O nome do som é As Love, As Old Love. Valeu.
0: Agora.
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0: segunda a sexta, manda uma mensagem de voz pra cá pedindo o teu som. Só não esquece de falar o teu nome, de onde você tá ouvindo a mix, tá bom? Faça como a Rosângela, ela mora em Floripa. A Luana tá em Ceilândia, o Rogério tá em Natal. E você, me conta de onde, no 11 983 408 mil. Mensagem de voz, bonitinha. Quer o exemplo? Faz assim, ó. Oi, boa noite. Quem é você?
1: Boa noite, Mix. Aqui é o Gustavo Lima, motorista de aplicativo. Opa! Moro em Peruíbe, litoral de São Paulo. Toca uma do Gorilas. Tamo junto, Mix.
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0: Cidade incrível que é Natal, hein? Areias brancas, praias maravilhosas. É Rio Grande do Norte. Um abraço, Rogério. Obrigado aqui pela tua mensagem. O Márcio tá em Santo Amaro, São Paulo, e o Luiz em Guarulhos. O Adelmo tá em Penedo, nas Alagoas. E tu? Me fala aqui numa mensagem de voz pro 11 983 408 mil. Não esqueça de falar o seu nome e de onde você tá ouvindo a Mix. E esse som, qual é pra gente rolar?
1: Boa noite, pessoal da Mix. Boa. Aqui quem fala é o Matheus, da cidade de Campinas. Sou motorista de aplicativo e estou ligado aqui na Mix. Toca pra gente aí alguma música do Coldplay. Opa. Valeu, boa noite.
0: Agora, e vai pra todos os motoristas por aplicativo e as motoristas desse país. Todos são 5 estrelas. Obrigado pela carona, gente.

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1: Mix é 8h28. Você só pede musicão, né? Você é ouvinte da Mix. Esse som é incrível. Lola Young, Messi. E qual outro som incrível que a gente precisa tocar? Mande numa mensagem de voz. 11 983 40 8000. Apareça.
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6: Ora, ora, ora. É verdade que eu vou falar. Programa feito pelo melhor ouvinte do Brasil. Todos os sons que a gente está ouvindo e vai até as 9 são os que chegam pelo nosso zap. Então apareça aqui na casa com uma mensagem de voz. 11 983 408 mil. Não esqueça de falar o seu nome, a gente quer te conhecer. E esse som para todo mundo ficar feliz.
8: Salve, galera da Mix. Salve. Aqui é o Gabriel, motor de aplicativo. Poderia tocar para mim aí, Foo Fighters, The Best of You.
6: Boa! E obrigado pela carona.
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0: Maria Cristina, que mora em Curitiba, pediu esse som maravilhoso. Foi a Billie Eilish aqui no melhor mix do Brasil, Wildflowers. São 8h43.
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0: Opa, abração aqui pro Leandro de Ribeirão Preto, Marcos Souza tá em Maringá, no Paraná. O Ricardo Oliveira tá em Maceió, nas

0: onde? Manda um áudio pedindo som. 11 983 408 mil.
1: Alô, pessoal da Mix, boa noite.
0: Boa.
1: Aqui é o Igor de Petrópolis, região serrana do Rio de Janeiro. Queria pedir uma música. Zói de Lula, do Charlie Brown Jr.
0: Agora!
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0: melhor noite de terça-feira. Aliás, essa noite pode ficar muito melhor, né? Apareça aqui.
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0: É assim que a diversão funciona, de segunda a sexta, a partir das 8, duas edições, tem outras 8 da manhã. Então demorou pra você chegar junto no 11 983 408 mil, com uma mensagem de voz. Todo dia você manda uma mensagem de voz pelo zap. Então abusa desse microfoninho aí, e nessa mensagem de voz, eu quero saber quem é você, de onde você tá ouvindo a Mix, esse som bacana pra gente rolar. Pronto, todo mundo fica feliz.
2: Fala aí. Boa noite, galera da Mix FM, tudo tranquilo?
0: Tudo.
2: Aqui é o Marco de Taubaté, Vale do Paraíba. Queria pedir um som pra vocês aí, de Radiohead, Creep.
0: Boa.
2: Valeu, um abraço grande a todos, uma ótima noite, uma semana abençoada.
0: Ô, Marcão, obrigado, pra nós, a gente merece, né?
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1: Bora combinar uma coisa, amanhã eu não vou me atrasar. Vou chegar aqui na rádio às 6 da tarde. E aí às 8 a gente vai estar aqui pra tocar tua música. Bora combinar? Já manda o áudio então pedindo a sua música. Amanhã, quartou, já podemos até abrir aí o programa com o seu som. Já tem muitas músicas aqui, então a sua vai ser bem-vinda. 11 98340 8000. Apareça, não se atrase.
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0: no ar a Voz do Brasil. As notícias do governo federal que movimentaram o país no dia de hoje.
1: Olá, boa noite.
2: Boa noite para você que nos acompanha em todo o país.
1: Terça-feira, 9 de junho de 2026.
2: Vamos ao destaque do dia, Estatuto da Segurança Privada.
1: Presidente Lula regulamenta a lei que traz mais controle das autoridades sobre esse tipo de serviço.
2: Segurança jurídica também deve estimular a abertura de mais empresas no setor.
1: O presidente também destacou a legitimidade para trabalhadores que fazem serviços de vigília e segurança.
3: Da cidadania para você, é você andar de cabeça erguida, não sendo tratado como clandestino e não recebendo calote.
2: E ainda, Conselho de Política Energética vai avaliar aumento da mistura de etanol na gasolina.
1: Proposta do governo e de empresários é que composição passe a ter 32% de álcool combustível. Márcia Fernandes.
4: Se a medida for acatada, 450 milhões de litros de gasolina deixarão de ser importados.
2: E a gente vai falar também da prevenção aos incêndios florestais esse ano.
1: Com a possibilidade de termos El Niño no segundo semestre, o governo do Brasil já vem se preparando com contratação de profissionais e equipamentos.
2: A gente conversa sobre isso em entrevista ao vivo com o ministro do Meio Ambiente e Mudança do Clima, João Paulo Capobianco.
1: Hoje, na apresentação da Voz do Brasil, Mariana Jungmann e Luciano Seixas.
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1: O governo pretende aumentar novamente o percentual de etanol presente na gasolina, agora para 32%.
2: A proposta, que é defendida também por empresários do setor, será avaliada nas próximas semanas pelo Conselho Nacional de Política Energética.
1: E se aprovada, deve contribuir para aumentar a autonomia do país no setor de combustíveis e diminuir os preços para o consumidor.
4: Empresários e representantes do setor de etanol levaram ao governo federal a proposta de um aumento no percentual de etanol na gasolina para 32%. Hoje, esse percentual é de 30%. De acordo com o ministro de Minas e Energia, Alexandre Silveira, a medida pode ajudar a reduzir o preço do combustível e acelerar o processo de descarbonização.
5: Um tema fundamental para a segurança energética, para aumentar ainda mais a mistura do etanol anidro na gasolina, deixando de ser necessária a importação de gasolina e, com isso, minimizando os impactos também da guerra, como temos conseguido, tanto com as subvenções quanto com as desonerações, a gente possa chegar na bomba com o menor preço de combustível no Brasil.
4: Se a medida for acatada, de acordo com o ministro, 450 milhões de litros de gasolina deixarão de ser importados. O anúncio foi feito nesta terça-feira, após uma reunião entre representantes do setor, ministros e o presidente Lula. Um dos participantes, Evandro Gussi, presidente da União da Indústria de Cana-de-Açúcar e Bioenergia, destacou a viabilidade desse aumento do percentual do etanol.
6: A mistura de 32% ela já foi testada com sucesso quando a mistura foi levada para 30%. Então nós estamos aqui muito animados. Para se ter uma ideia, desde que a guerra começou, essa diferença de preço entre etanol e gasolina já fez com que o consumidor brasileiro economizasse cerca de 2 bilhões de reais.
4: O aumento no percentual de etanol na gasolina deve ser avaliado pelo Conselho Nacional de Política Energética em até 15 dias. Reportagem Márcia Fernandes.
2: Mais legitimidade para os profissionais e empresas do setor de segurança privada.
1: O presidente Lula regulamentou hoje, por meio de decreto, o Estatuto da Segurança Privada.
2: O documento traz regras e obrigações para o funcionamento das empresas, facilitando a fiscalização e o combate a serviços clandestinos.
7: Maior controle das autoridades e mais segurança para os profissionais da área. A lei que criou o Estatuto da Segurança Privada de 2024 ganhou agora regulamentação. O decreto, assinado pelo presidente Lula, define, por exemplo, o número mínimo de vigilantes por